0: da gestante reforça a importância do pré-natal desde os primeiros sinais da gravidez.
1: Cuidados com a saúde da mãe e do bebê começam ainda no início da gravidez. Graziele Bezerra.
2: O pré-natal é o passo mais importante para uma gravidez saudável, tanto para a mãe quanto para o bebê.
0: Hoje, na apresentação da Voz do Brasil, eu, Luciana Vasconcelos e Luciano Seixas.
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0: A empresa ByteDance, controladora da rede social TikTok, foi multada em 153 milhões de reais por não garantir segurança de dados de crianças e adolescentes.
1: Entre as irregularidades apontadas pela Agência Nacional de Proteção de Dados estão o vazamento de informações e o direcionamento de publicidade a esse público.
0: A controladora da TikTok se comprometeu a fazer mudanças.
3: A decisão é resultado de um processo de fiscalização que identificou irregularidades nas duas formas de acesso ao TikTok, com e sem cadastro. Segundo a NPD, Agência Nacional de Proteção de Dados, a plataforma tratou dados de crianças e adolescentes sem uma base legal adequada e não adotou medidas suficientes para impedir esse tratamento e o cadastro desse público, explica Fabrício Guimarães Lopes, superintendente de fiscalização da NPD.
4: É um processo longo, né, que resultou nessa multa de 153 milhões.
5: A empresa não estava tomando as medidas necessárias para impedir que crianças e adolescentes acessassem a plataforma dela, e esse tratamento, além de ser em desacordo com a lei, acabou também sendo utilizado para oferecer publicidade para crianças e adolescentes no ambiente que a gente já sabia que não era apropriado para ela.
3: A NPD determinou ainda a eliminação dos dados coletados de forma irregular e a ByteDance se comprometeu a implementar um plano de conformidade para melhorar a proteção de crianças e adolescentes no TikTok. Entre as medidas estão configurações de privacidade mais restritivas para menores de 16 anos que só poderão ser alteradas com autorização dos responsáveis, além do reforço da supervisão parental e de filtros de conteúdo. Medidas que são fruto da fiscalização da agência reguladora, garantiu a diretora da NPD, Lorena Gilberti Coutinho.
6: A atuação da NPD, ela não se resumiu a essa multa que foi imposta. Muito mais importante que isso foram as melhorias trazidas, né, que foram incorporadas ao modelo de negócio da empresa e que vão trazer um ambiente muito mais seguro para crianças e adolescentes.
3: O diretor-presidente da NPD, Valdemar Gonçalves Orunho Júnior, destaca que outras plataformas também estão sendo analisadas para que os direitos de proteção de dados sejam garantidos.
7: É ficar bem claro que nós estamos atuando, é uma atuação bastante técnica, bastante em cima da lei, a Lei Geral de Proteção de Dados, agora também com o nosso ECA digital.
3: A decisão ainda pode ser contestada pela empresa no Conselho Diretor da NPD, no prazo de 10 dias úteis. Reportagem Pablo Mundim.
1: Em nota, a plataforma TikTok informou que apresentou um plano de conformidade à NPD, que foi aprovado pela agência no ano passado.
0: A empresa diz que a multa se refere a um período anterior a 2021 e não reflete as medidas implementadas pela plataforma, como a adoção de 50 recursos e configurações voltados para a segurança de crianças e adolescentes.
1: Provedores de aplicações de internet, como as plataformas digitais direcionadas a crianças e adolescentes, devem publicar relatório até 17 de setembro sobre medidas de proteção a esse público.
0: A jornalista Mariana Jungmann conversou sobre o tema com Fabrício Lopes, superintendente de fiscalização da Agência Nacional de Proteção de Dados. Vamos ouvir.
8: Olá, superintendente, muito bem-vindo à Voz do Brasil. Vamos começar falando um pouco sobre o trabalho da NPD, a Agência Nacional de Proteção de Dados, né? É um órgão relativamente novo que foi instalado em 2020. O senhor pode explicar para a gente, né, para o nosso ouvinte, qual é a função da agência, suas áreas de atuação?
5: Olá, Mariana, bom dia e bom dia a todos que estão nos vendo, nos ouvindo. A Agência Nacional de Proteção de Dados, ela começou para garantir que dados pessoais de cidadãos brasileiros fossem tratados com respeito e sem abusos. O fato das pessoas poderem coletar informações sobre nós e trabalharem com elas não permite que as pessoas façam qualquer coisa com essas informações. O uso desses dados tem que ser legítimo e nunca pode ser em detrimento do cidadão, do titular de dados. E recentemente a gente teve alguma ampliação das nossas competências, mas acho que a gente pode posso explicando isso ao longo do período também.
8: É, eu ia justamente comentar isso. Mais recentemente a NPD ganhou aí mais notoriedade porque é o órgão responsável por fiscalizar as plataformas digitais no que se refere ao cumprimento do Estatuto Digital da Criança e do Adolescente, que foi aprovado no ano passado e que tem aí um impacto muito grande, né? Como que é feita essa fiscalização? Quais são os pontos principais que a NPD observa, então, ao fazer a fiscalização sobre o cumprimento do ECA digital?
5: Nós já vimos fiscalizando, em função da nossa competência de proteger dados pessoais, vários temas que tangenciavam a proteção de crianças e adolescentes no ambiente digital. Então, quando foi proferida a lei, editada a lei, e ela entrou em vigor, nós ampliamos aquilo que a gente podia fazer no ambiente digital para proteger crianças e adolescentes. Então, a gente trouxe os métodos de fiscalização que a gente tinha para a proteção de dados pessoais para dentro do ECA digital também. É uma lógica em que a NPD procura conhecer o setor, então a gente faz um monitoramento, e esse monitoramento ele trabalha inclusive com informações que a própria sociedade encaminha para nós, que a imprensa encaminha para nós, que o Ministério Público e outras autoridades também encaminham para a gente, que a gente faz uma grande condensação dessas informações para que a gente tenha condições de escolher para onde apontar a nossa fiscalização e o nosso foco. É um universo muito vasto, a gente precisa priorizar, e essa priorização não pode ser com base no humor, do bom humor do fiscal. Tem que ser com base em dados, em fatos que consigam orientar a nossa atuação e que ela esteja em sintonia com aquilo que a sociedade traz para a gente como urgência, como necessidade para ela.
8: Agora, a gente está num período importante também para essa fiscalização, porque está correndo aí o prazo para essas empresas entregarem os relatórios de transparência sobre o acesso de crianças e adolescentes, né? Quais são as informações que tem que estar nesses relatórios e para que eles servem?
5: O relatório de transparência, vamos lá, acho que vou começar dizendo para que ele serve. Ele é uma maneira que a empresa tem de contar para a sociedade todos os seus esforços e processos que ela está fazendo para obedecer ao ECA digital, especificamente no que se refere a lidar com denúncias. Porque, e há um cuidado, um balanço muito sensível no ECA digital, que é, não é a NPD quem faz o controle do que pode e não pode ficar no ar. Esse controle, ele é um controle dividido entre o titular de dados, entre o pai da criança adolescente, entre a própria criança e a plataforma, em que as pessoas indicam para a plataforma aquilo que elas entendem que é uma violação, e a plataforma recebe aquela demanda e precisa avaliar e retirar do ar no tempo correto. A NPD garantir que essa conversa entre titular, entre cidadão e criança e a plataforma aconteça conforme as regras da lei. E aí o relatório de transparência é uma maneira que essa empresa tem de contar para a sociedade o que ela já está fazendo. Porque é um pouco diferente ela mandar um relatório só para a gente avaliar aqui. Na verdade, a ideia é que isso seja público e que a sociedade consiga, inclusive, pegar essas informações e fazer pesquisa e montar indicadores. Então, a ideia do relatório de transparência é isso. O que vai ter lá? Vai ter, por exemplo, informações como quantidade de denúncias que ela recebeu, tempo médio de tratamento, de onde ela mais recebeu denúncia, qual foi o tipo mais de denúncia que ela recebeu, quais são os processos que ela costuma fazer, quantas ela atendeu, quantas ela não atendeu, como é que é o processo para lidar com isso. Então, é mais ou menos essa a ideia dela, a empresa trazendo para a sociedade como é que ela está operando, colocando em prática aquilo que a... Até mesmo com um elemento de verificação. Se uma instituição, por exemplo, fez várias reclamações para a plataforma e não aparece no relatório, alguma coisa está errada.
8: Bom, recentemente a NPD determinou a suspensão, né, das transmissões ao vivo pela plataforma Discord. Esse ato ocorreu após um caso de suicídio de uma criança de 13 anos, durante uma live na plataforma, e foi uma medida cautelar. Existem outras cautelares, superintendente, que podem ser adotadas contra a plataformas, né? E em caso de descumprimento delas, o que, pode acontecer? As plataformas podem ter atuação suspensa no Brasil ou isso depende ainda de autorização judicial? Como é que funciona?
5: Bom, quando é falta cautelar, a gente tem competência e poder legal para emitir cautelares, Mariana. Está previsto na lei do processo administrativo. Mas essa cautelar também não fica a nosso sabor. A gente tem que demonstrar que existe um perigo e que existe uma grande chance do que a gente está verificando tem amparo na lei ou está contra a lei para a gente mandar parar, que é o fomos boniores e o perigo na demora.
9: E a cautelar, nesse sentido, ela é delimitada pelo seu aspecto utilitário, né? Para que ela serve, o que ela está tentando impedir. Então, não existe uma medida específica, mas eu posso, eventualmente, a NPD pode, em algum momento, determinar medidas adicionais à plataforma, na proporção que a gente entender que a gente ainda precisa fazer mais alguma coisa para proteger crianças e adolescentes no ambiente digital. A ideia de uma cautelar, essa é temporária, isso é importante dizer, ela não é para ser permanente, e a gente tem bastante esperança de que a plataforma vai reagir em tempo de diminuir essa incomodação que gera para a população de não ter mais esse tipo de ferramenta disponível. Mas vamos lá, supondo que ela não cumpra a cautelar ou aconteça alguma coisa, a gente tem que elevar o tom da conversa. Aí existe a possibilidade da superintendência encaminhar para o conselho diretor pedindo que acrescente a medida cautelar também a uma multa diária pelo descumprimento. E veja, isso aí está dentro da cautelar. A gente pode também, no longo prazo, entender que a empresa não quis cooperar de maneira nenhuma e aí é importante, a gente vai abrir um processo sancionador e sancioná-la pela violação que a gente entende que acontecia, como também por não ter cumprido a cautelar. E aí a situação vai gradativamente ficando cada vez mais severa para a empresa.
8: Muito bem. Bom, nós conversamos com o Fabrício Lopes, superintendente de fiscalização da Agência Nacional de Proteção de Dados. Superintendente, muito obrigada pela sua entrevista aqui à Voz do Brasil.
9: Muito obrigado, Mariana. Um abraço a todo mundo.
1: E você pode enviar sugestões, denúncias, críticas à agência. O endereço é gov.br/ANPD.
0: Prestadores de serviço têm a oportunidade de trabalhar para mais de 2 mil órgãos públicos.
1: Isso por meio da plataforma Contrata Mais Brasil, que acaba de disponibilizar 136 novas atividades.
10: Nesta terça-feira foi publicada no Diário Oficial a atualização de dois editais que acrescentam 136 tipos de serviço à plataforma Contrata Mais Brasil, ligados à manutenção e pequenos reparos e serviços de apoio a ações institucionais e eventos. Com isso, ficam disponíveis 272 atividades em um único lugar. Na prática, funciona assim. O órgão público informa o serviço que deseja contratar, com a localidade e os prazos. Depois, microempreendedores individuais e produtores da agricultura familiar cadastrados são informados sobre as oportunidades e podem enviar suas propostas. Depois de analisá-las, o órgão público escolhe a mais vantajosa e formaliza a contratação. O uso da ferramenta é gratuito para órgãos públicos e empreendedores, sem cobrança de taxas ou comissões. O valor máximo de cada contratação de serviços pela plataforma é de R$ 13.098. Natália Koslick, para a Voz do Brasil.
11: Dicas do Enem.
12: Oi, meu nome é Bárbara Ribeiro e a minha pergunta é: como eu devo começar a me preparar para o Enem?
0: Quem vai falar um pouco mais sobre a preparação da prova do Enem é o conselheiro acadêmico Yuri Vieira. Ele também é professor de biologia e aproveita para dar mais dicas da área.
13: Olá pessoal, tudo bem? Yuri aqui, vou conversar com vocês um pouquinho sobre o Enem 2026. Esse ano temos algumas novidades aí com relação a contextualizações de questões, como vocês observaram no Enem passado. Na biologia, fiquem atentos ali à ecologia, à fisiologia humana e à genética. Observem que a genética ela vem trazendo ali questões relacionadas à biotech e a vacinas. Ó, conteúdo muito comum. Fique atentos também que as questões do Enem agora ela vem mais contextualizada, né? Então você tem ali uma conexão com outras disciplinas. O foco agora é gerenciar tempo. Não pensem em ficar decorando conteúdo teórico. Esse momento agora é momento de gerenciar tempo de questões. Resolver o máximo de questões que vocês puderem, tá? Deixe a ansiedade de lado. Trabalhe esse tempo cronometrado e sucesso na avaliação.
0: As provas acontecem no dia 8 e 15 de novembro. 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
0: Estamos no mês da gestante, um período para reforçar a importância dos cuidados durante a gravidez.
1: E o acompanhamento começa logo nos primeiros sinais de que vem bebê por aí.
0: Consultas, exames e vacinas passam a fazer parte dessa rotina e são importantes para acompanhar a saúde da mãe e do bebê e prevenir possíveis complicações.
2: O pré-natal é o passo mais importante para uma gravidez saudável, tanto para a mãe quanto para o bebê. Segundo Olivia Medeiros, diretora do Departamento de Gestão do Cuidado Integral à Saúde do Ministério da Saúde, o acompanhamento da gestação é o que vai garantir uma gravidez segura.
14: Iniciar o pré-natal até a 12ª semana de gestação é muito importante. Ela vai sendo acompanhada com consultas, exames, vacinas, testagens. E qual que é a importância disso? Quando a gente descobre que algum problema de saúde está acontecendo rapidamente, a gente trata isso com uma maior chance de sucesso.
2: A diretora Olivia lembra que as mulheres que fazem o pré-natal pelo SUS recebem gratuitamente a Caderneta Nacional da Gestante, onde ela pode anotar todo o calendário de consultas, vacinas e o histórico de exames. O documento também traz informações sobre violência obstétrica, saúde mental e direito da gestante.
14: Desde o pré-natal, do parto, existe um plano de parto na caderneta, o pós-parto, aí na caderneta da criança já começa todas as informações desse bebê, os marcos do desenvolvimento, as vacinas, né, as consultas. Essas duas cadernetas cumprem juntos, né, esse papel de acompanhamento.
2: A autônoma Maísa Franciane, de 24 anos, faz o pré-natal do segundo filho em uma unidade básica de saúde no Itapoã, Distrito Federal. Ela está com 23 semanas de gestação e, na consulta de rotina, realizou exames de sangue e teste rápido de sífilis e HIV. Todas as informações da idade gestacional foram para a caderneta, que a acompanha por todo lado.
15: Tudo anotadinho. É, sempre a gente precisa, né? E tendo tudo anotado, vai facilitar também no atendimento. Todo lugar que eu vou, até no ônibus, eu tenho que estar com a caderneta.
2: A enfermeira Kênia Kanayama foi quem atendeu a Maísa e diariamente atende outras futuras mamães. Ela fala da necessidade do registro das informações de saúde na caderneta.
16: Uma gestante com sífilis, ela vai ganhar neném, aí se não tem anotado que ela fez o tratamento, aí corre o risco de ter que a criança tomar injeções desnecessárias, né, fazer tratamento desnecessário, porque não sabe se a gestante concluiu o tratamento. Então tem que ter essas anotações na caderneta.
2: A versão online da caderneta da gestante pode ser baixada do site gov.br/saúde. Reportagem Graziele Bezerra.
1: No próximo mês, serão oferecidas mais de 4.500 vagas em qualificação profissional para mulheres em todo o país.
0: Fique atento às oportunidades no Ministério da Educação.
17: Os cursos são realizados em instituições que ofertam a educação profissional e tecnológica. O programa atende mulheres maiores de 16 anos em situação de vulnerabilidade social, vítimas de violência, com baixa ou nenhuma escolaridade. A ideia do programa é capacitar essas mulheres, incluí-las no mercado de trabalho e gerar renda para elas e suas famílias. As qualificações são de graça e têm carga horária mínima de 160 horas. No total, no mês de setembro, vão ser oferecidos 43 cursos presenciais em 32 instituições de 19 estados. Entre os cursos estão auxiliar de cozinha, cuidadores infantil e de idoso, camareira e editor de projeto visual gráfico. Você pode conferir as vagas disponíveis no painel de oportunidades do Programa Nacional de Acesso ao Ensino Técnico e Emprego, ativando o filtro Mulheres Mil. Mais informações você encontra no site do Ministério da Educação.
0: Priscila Machado, para a Voz do Brasil.
1: A batata caiu 37% nas principais centrais de abastecimento, as CEASAs, do país no mês de julho.
0: É o que mostra o 8º boletim Hortigranjeiro divulgado hoje pela Companhia Nacional de Abastecimento, a Conab.
1: E além da batata, o tomate e a cenoura também ficaram mais baratos.
0: Segundo a Conab, a redução dos preços é reflexo do aumento da oferta causado pela safra de inverno, como explica a gerente de produtos hortigranjeiros da Conab, Juliana Torres.
18: A gente teve esse movimento de queda, ele vem acumulado, né? Mês de junho também teve um movimento de queda. Se a gente compara os preços de julho com os de maio, quando o movimento era de alta, a queda foi de 48%, foi ainda mais maior, né? E esse cenário foi devido, né, à alta da oferta da safra de inverno, que forneceu cerca de 20% a mais para as seadas. Então, os preços ficaram nesse movimento de queda.
1: Depois de meses de cuidados e recuperação, dois animais silvestres estão de volta à natureza.
0: Um cachorro do mato atropelado enquanto atravessava uma estrada e uma fêmea de macaco prego resgatada com um traumatismo craniano foram devolvidos à Floresta da Tijuca, no Rio de Janeiro.
1: A soltura foi feita pelo ICMBio e pela Secretaria Municipal de Meio Ambiente e Clima, com apoio de uma clínica veterinária especializada.
19: Um cachorro do mato e uma fêmea de macaco prego precisaram deixar temporariamente a vida livre da floresta para enfrentar um período de cuidados, tratamentos e recuperação. Depois de semanas de acompanhamento veterinário, os dois finalmente voltaram para casa. A soltura foi realizada no Parque Nacional da Tijuca, no Rio de Janeiro, em uma ação conjunta com o Instituto Chico Mendes de Conservação da Biodiversidade, o ICMBio, e da Secretaria Municipal de Meio Ambiente e Clima. A história do cachorro do mato começou em abril. O macho adulto atravessava a estrada quando foi atropelado e resgatado. Meses depois, uma fêmea de macaco prego foi resgatada com traumatismo craniano. Dentro do Parque Nacional da Tijuca, a soltura de animais não pode ser feita por qualquer pessoa ou instituição. É necessária avaliação e autorização prévia do ICMBio, como explica o agente de fiscalização do ICMBio, Gleidson Correia.
20: O Parque Nacional da Tijuca, ele permite a soltura, mas mediante uma autorização, para que esses animais tenham nenhum vírus e nenhuma bactéria, para que isso não passe para os animais que aqui habitam dentro do Parque Nacional da Tijuca. Essa autorização, ela nos ajuda a prevenir a soltura de animais exóticos.
19: A história também deixa um alerta sobre educação ambiental. A gerente da Patrulha Ambiental da Secretaria Municipal de Meio Ambiente e Clima, Mariana Ribeiro, reforça os cuidados que as pessoas devem ter ao encontrar animais silvestres.
21: A gente sempre tenta orientar que não alimentem os animais, não se aproximem desses animais, porque isso é o que traz risco para o animal, né? O animal, ele começa a ter a oferta daquele alimento e entender que essa aproximação do ser humano é algo seguro quando não é, né? Ele pode ser atropelado, ele pode ser capturado, ele pode ser vítima de várias situações de maus tratos.
19: Caso encontre algum animal silvestre ferido, em risco ou em situação de vulnerabilidade, entre em contato com órgãos de fiscalização e resgate, como a Polícia Militar Ambiental, o Corpo de Bombeiros ou mesmo as Secretarias Estaduais de Meio Ambiente. Reportagem Thaís de Araújo.
0: Estados localizados nas regiões Norte e Nordeste terão a tarifa de energia elétrica reduzida a partir de amanhã.
1: Isso por conta de reajustes tarifários de distribuidoras que operam nessas regiões.
0: Os impactos são para consumidores atendidos em baixa tensão, ou seja, em residências e pequenos comércios.
1: E podem chegar a mais de 10% de redução, no caso da distribuidora Energisa Rondônia.
0: A decisão é da Agência Nacional de Energia Elétrica. As informações estão em gov.br/anel.
1: Essas foram as notícias do governo federal.
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0: Fique agora com as notícias do Poder Judiciário e do Congresso Nacional. Uma boa noite.
1: Boa noite para você. Até amanhã.
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23: Supremo debate a constitucionalidade da lei antifacção em audiência pública, conduzida pelo ministro Alexandre de Moraes.
24: Para o STJ, falta de demonstração de dolo específico impede configuração de nepotismo.
23: Policial federal é condenado pela justiça por envolvimento com tráfico de drogas.
24: Boa noite, eu sou Leandro Bezerra.
23: E eu sou Walter Lima.
24: O Supremo Tribunal Federal concluiu nesta terça-feira a audiência pública sobre a constitucionalidade de dispositivos da lei antifacção em vigor desde março.
23: Durante dois dias, representantes de órgãos públicos entidades jurídicas, universidades e organizações da sociedade civil apresentaram diferentes posições sobre os efeitos da norma no combate ao crime organizado e na preservação dos direitos e das garantias constitucionais.
24: Os debates abordaram a prisão preventiva automática, regras mais rígidas para a execução penal, a perda antecipada de bens, o monitoramento de comunicações entre advogados e clientes e a transferência de presos para presídios federais.
23: Também foi discutida a criação de um banco de dados sobre pessoas suspeitas de ligação com crime organizado. Participantes questionaram a falta de análise individual para prisão preventiva e possíveis violações ao Estado Democrático de Direito.
24: Outros defenderam medidas patrimoniais como forma de atingir o financiamento e os lucros das organizações criminosas. A audiência foi conduzida pelo ministro Alexandre de Moraes, relator das quatro ações que questionam a lei.
23: As contribuições vão subsidiar o julgamento quando o Supremo decidir se as regras serão mantidas, limitadas às declaradas inconstitucionais.
24: Falta de demonstração de dolo específico impede a configuração de nepotismo.
23: A conclusão é do STJ, Fátima Uchoa.
3: O Ministério Público de Minas Gerais ajuizou ação civil pública pela suposta prática de nepotismo contra um prefeito e as duas filhas dele, nomeadas como secretárias municipais. O Tribunal de Justiça Estadual julgou o pedido improcedente e no STJ a primeira turma negou o recurso especial. O relator ministro Paulo Sérgio Domingues apontou que o fato de o prefeito ter nomeado as filhas como secretárias municipais, ainda que reprovável, sem o elemento subjetivo necessário e a demonstração de prejuízo ao erário, não configura improbidade. Para o relator, isso depende de outros elementos, como fraude ou ausência de qualificação técnica. E, nesse caso, a corte local concluiu que as nomeadas possuíam capacidade técnica e não houve favorecimento econômico ou político nem fraude nas nomeações.
24: E se um erro do seu empregador te fizer perder dinheiro na aposentadoria complementar?
23: Quem julga isso? O TST decidiu que é a Justiça do Trabalho. Mila Amaral.
4: O caso é de uma ex-bancária da Caixa que diz que o banco não incluiu uma parcela chamada CTVA no cálculo do plano de previdência dela e isso teria reduzido o valor da aposentadoria. Para o Tribunal Regional de Minas, o caso não era trabalhista e por isso extinguiu o processo. Mas a segunda turma do TST reformou a decisão. Por unanimidade, os ministros entenderam que a bancária não quer mudar o benefício. Ela quer indenização por um suposto ato ilícito da Caixa enquanto empregadora. E em caso de ato ilícito de patrão, a competência é sim da Justiça do Trabalho.
24: Justiça condena policial federal e mais três envolvidos em tráfico de drogas e outros crimes no Aeroporto Internacional Eduardo Gomes, no Amazonas.
23: Denúncia foi apresentada pelo Ministério Público Federal. Repórter Sabrina Menezes.
5: Segundo as investigações, os criminosos recebiam as mochilas com as drogas após passarem pela inspeção do aeroporto. Além de facilitar o transporte dos entorpecentes, o policial também acessava os sistemas da Polícia Federal para buscar e fornecer informações privilegiadas ao grupo. O agente federal foi condenado por tráfico de drogas, associação ao tráfico e lavagem de capitais, com uma pena de 26 anos e 7 meses de prisão em regime inicial fechado, além da perda do cargo. O responsável pela logística e transporte da droga recebeu pena de 16 anos e 9 meses de prisão, além de multa, e os transportadores de 4 anos e 9 meses cada um.
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24: A você uma boa noite.
23: E até amanhã.
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7: Eu sou Paula Groba.
25: E eu sou Humberto Pinheiro.
7: E estes são os destaques de hoje do Jornal do Senado, que começa agora.
25: Incentivo ao futebol e novas regras para programas de milhagem entram na pauta do Senado.
7: Projeto permite abater do imposto de renda doações a projetos científicos.
25: Senado pode renovar mais de 2/3 de seus representantes nesta eleição.
7: Thank you.
8: Boa noite.
9: Boa noite.
8: Dois temas que fazem parte do dia a dia de milhões de brasileiros podem entrar na pauta do Senado: o futebol e os programas de fidelidade que oferecem pontos ou milhas.
9: São projetos aprovados pela Câmara dos Deputados que agora aguardam a análise dos senadores. Repórter Herman Kulitz.
10: O Senado pode iniciar nas próximas semanas a análise de três projetos de lei já aprovados pela Câmara dos Deputados. Duas das propostas tratam de futebol. Uma delas prevê o reconhecimento desse esporte como é jogado no Brasil, como manifestação da cultura nacional e patrimônio cultural e material do povo brasileiro. A outra, alinhada com a proximidade da próxima Copa do Mundo de Futebol Feminino, a ser realizada em 2027 no Brasil, busca incentivar a prática profissional dessa modalidade pelas mulheres, para combater a discriminação de gênero. Também será debatido pelos senadores o projeto que cria regras claras para que as pessoas possam usar de forma mais ampla as milhas e pontos que acumulam nos programas de fidelidade, inclusive com a possibilidade de venda para terceiros ou sua conversão em dinheiro. Se forem aprovados, sem mudança pelos senadores, os projetos seguirão para a sanção presidencial. Se houver alguma alteração, voltam para a análise da Câmara dos Deputados.
8: E o Congresso Nacional vai analisar mais uma medida provisória editada pelo governo para tentar conter o impacto do conflito no Oriente Médio sobre os preços dos combustíveis no Brasil. Publicada no Diário Oficial da União nesta terça-feira, a MP destina R$ 3,152 bilhões para ajudar a reduzir os efeitos da alta dos preços do petróleo. O dinheiro será repassado como ajuda financeira do governo a produtores e importadores de gasolina, diesel, gás de cozinha e querosene de aviação.
9: A maior parte dos recursos, R$ 2,552 bilhões, será destinada à produção e à importação de óleo diesel para o uso rodoviário. Outros R$ 600 milhões serão usados para combustíveis derivados do petróleo. Segundo o governo, a medida é necessária por causa da alta do petróleo no mercado internacional, provocada pelo conflito no Oriente Médio e da oscilação do dólar. O Brasil também depende da importação de parte dos combustíveis que consome, cerca de 10% da gasolina e entre 25% e 30% do diesel.
8: O governo federal tem até o dia 31 de agosto para enviar ao Congresso Nacional o projeto de lei orçamentária de 2027.
9: Mas antes de analisar o orçamento do próximo ano, o Congresso ainda precisa votar a LDO, a Lei de Diretrizes Orçamentárias. É ela que define as prioridades e as regras que vão orientar a elaboração e a execução do orçamento da União. Os detalhes com o repórter Alexandre Campos.
12: De acordo com a Constituição, a Lei de Diretrizes Orçamentárias orienta o governo a elaborar a proposta de orçamento. Mas até agora, o projeto da LDO de 2027, enviado em abril para o Legislativo, não foi aprovado. Diante desse cenário, o governo vai se basear num texto que pode ser alterado para apresentar o orçamento do ano que vem. Diogo Antunes, consultor de orçamento do Senado Federal, explica como essa situação vai ser resolvida.
13: De qualquer forma, antes da aprovação da LOA, é necessário que a LDO seja aprovada, exatamente para que a LDO, de alguma forma, direcione a lei orçamentária anual.
12: O projeto da LDO de 2027 prevê meta de superávit primário de R$ 73 bilhões e salário mínimo de R$ 1.717. No entanto, o governo já anunciou que, por exigências legais, esse valor passará para R$ 1.741. O projeto da lei orçamentária de 2027 deve passar pela Comissão Mista de Orçamento e, posteriormente, pelas duas casas do Congresso Nacional em sessão conjunta.
8: E um novo projeto em análise no Senado pode atrair recursos privados para projetos científicos e tecnológicos desenvolvidos por estudantes.
9: A proposta permite que pessoas e empresas descontem do imposto de renda parte dos valores destinados a essas iniciativas. Repórter Marcela Cunha.
14: O projeto cria a Política Nacional de Fomento à Alta Performance Técnica e Científica, a FOTEC. A ideia é que pessoas físicas destinem até 5% do imposto de renda devido para doações ou patrocínios a projetos aprovados. Para empresas tributadas pelo lucro real, o limite será de 3%. Os recursos poderão financiar equipes de estudantes do ensino técnico ou superior, além da compra de materiais, infraestrutura de laboratórios e participação em competições no Brasil e no exterior. O autor, senador Marcos Pontes, do PL de São Paulo, afirma que a aproximação entre empresas e instituições de ensino ajuda a alinhar a formação às necessidades do mercado de trabalho.
2: Um dos problemas, que é muito claro, é a participação maior necessária das empresas dentro das escolas e as escolas recepcionarem melhor as empresas. As empresas sabem qual é a necessidade e as escolas elas têm que ouvir as empresas.
14: Entre as iniciativas beneficiadas estão competições de robótica, programação, engenharia, construção de foguetes e satélites, biotecnologia, Olimpíadas do Conhecimento e feiras científicas.
15: As desigualdades que ainda persistem no Brasil foram discutidas nesta terça-feira em audiência pública na Comissão de Assuntos Sociais do Senado.
25: Dois ministros presentes na reunião destacaram a importância de políticas públicas para reduzir as diferenças sociais e garantir mais oportunidades e direitos à população. Repórter Marcela Diniz.
16: O projeto que torna agosto o mês de combate às desigualdades foi apresentado em 2023 pelo então deputado Guilherme Boulos, hoje ministro da Secretaria-Geral da Presidência da República. No debate promovido pela Comissão de Assuntos Sociais, Boulos comemorou dados da ONU que apontam a saída do Brasil do mapa da fome pela segunda vez e a melhora no coeficiente de Gini, indicador usado em estatísticas sobre desigualdade.
17: O IDH, o Brasil pela primeira vez entrou na série do muito alto, que é a dos países desenvolvidos, e lógico, atingimos o índice Gini, o segundo menor nível de desigualdade da história do país.
16: O ministro do Desenvolvimento e Assistência Social, Família e Combate à Fome, Wellington Dias, observou que os resultados poderiam ser melhores com a redução de juros. O senador Paulo Paim, do PT Gaúcho, espera que o projeto que cria o mês de combate às desigualdades seja aprovado na próxima semana na Comissão de Assuntos Sociais.
18: Eu estou tranquilo que esse projeto vai ser aprovado. Eu não tenho nenhuma preocupação. Esse projeto vai ser aprovado, eu espero que seja já na próxima quarta-feira.
20: Eleições 2026.
15: Em 2026, o Senado Federal terá 2/3 de suas cadeiras em disputa, porém o número de renovações pode ser ainda maior.
25: Há estados onde pode haver renovação de toda a bancada de senadores. Quem traz as informações é o repórter Douglas Castilho.
26: Ao contrário das demais casas legislativas, o Senado tem apenas parte de seu quadro de parlamentares renovada a cada pleito. Com mandatos de 8 anos, 54 senadores são escolhidos numa eleição e os demais 27 na eleição seguinte. Porém, o número de caras novas desta vez no Senado pode ser ainda maior. Isso porque, dentre os senadores que ainda têm mandato até 2031, 9 concorrem a outros cargos, como governador e presidente. Se eleitos, abrem suas vagas para seus suplentes e podem aumentar a renovação total do Senado para até 63 novos senadores. O consultor do Senado Federal, Fernando Trindade, explicou como funciona o exercício dos mandatos em campanha.
27: São senadores que estão no meio do mandato. Muitos desses senadores concorrerão aos governos dos seus respectivos estados. A legislação brasileira não considera que haja qualquer incompatibilidade entre parlamentar, seja que parlamentar for, senador, deputado federal, deputado estadual, a permanência no cargo e a concorrência a um outro cargo.
26: Há unidades da federação que podem renovar todos os seus 3 senadores a partir do ano que vem. Um dos casos é Minas Gerais, em que, além das 2 vagas a definir, há um senador em meio de mandato concorrendo ao governo estadual e, se eleito, chamará um suplente. Outro caso é o Paraná. Os 2 senadores atuais, Flávio Arnes, do PSB, e Oriovisto Guimarães, do PSDB, decidiram não tentar a reeleição e a cadeira restante pode ficar para suplente caso o titular em meio de mandato vença a disputa para o governo estadual.
25: Com edição de Paula Groba e trabalhos técnicos de Eliseu Caires, o Jornal do Senado fica por aqui. Acompanhe agora as notícias da Câmara dos Deputados. Boa noite.
15: Boa noite e até amanhã.
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0: Proposta condiciona a diminuição de penas à redução da periculosidade.
1: Audiências públicas vão tratar sobre tarifa zero no transporte público.
0: Comissão debate relação entre preservação cultural e crises climáticas.
1: Deputados apresentam projetos para garantir o bem-estar dos animais.
0: Boa noite. Professora Marcivânia, do PCdoB do Amapá, propõe tipificar como crime a produção, o armazenamento, a venda e o compartilhamento de imagens e vídeos que mostrem maus tratos ou atos de crueldade contra animais. A pena prevista é de 2 a 5 anos de reclusão, além de multa.
1: O projeto também endurece as punições para quem financiar ou lucrar com esse tipo de conteúdo. A ideia de professora Marcivânia é determinar ainda que plataformas digitais removam o material e forneçam informações às autoridades mediante ordem judicial.
0: O projeto permite ao trabalhador faltar um dia a cada 12 meses para prestar cuidados a animal de estimação. O autor Valdemar Oliveira, do Avante de Pernambuco, explica que a ausência deverá ser motivada por doença grave, acidente ou recuperação cirúrgica com comprovação de médico veterinário.
1: O texto de Valdemar Oliveira inclui a nova hipótese de falta justificada sem prejuízo do salário. Para ele, a medida busca adequar a legislação à realidade das famílias brasileiras, preservando o equilíbrio das relações de trabalho ao limitar o benefício a um dia por ano.
3: Meio ambiente.
0: Projeto de Beto Pereira, do Republicanos, de Mato Grosso do Sul, fortalece a atuação das polícias militares ambientais e dos órgãos federais no combate aos crimes ambientais. A proposta prevê punições mais severas para o desmatamento em áreas protegidas e para o uso de fogo sem autorização.
1: A proposta apresentada por Beto Pereira também propõe aumentar as penas para quem produzir, comercializar ou utilizar agrotóxicos ilegais. Segundo o autor, o objetivo é reforçar a fiscalização e proteger a biodiversidade do país.
3: Cultura.
0: A Comissão da Câmara debateu a relação entre preservação cultural e mudanças climáticas. A repórter Mônica Tati acompanhou a reunião.
4: Os eventos climáticos extremos colocam em risco não apenas o patrimônio material e os sítios arqueológicos, mas também a existência de acervos de saberes e conhecimentos que são essenciais para a forma de viver de comunidades locais. Essa questão fez o deputado Tarcísio Mota, do PSOL do Rio de Janeiro, pedir uma audiência para debater na Comissão de Cultura da Câmara dos Deputados as questões que envolvem as mudanças climáticas e a preservação do patrimônio cultural. Tarcísio Mota afirma que entender que as sociedades vulneráveis são as que mais sofrem com as mudanças do clima e pensar em mecanismos de prevenção e mitigação é papel da Comissão de Cultura.
5: O colapso ecológico planetário é uma realidade. Nós estamos diante de mudanças climáticas cada vez mais intensas, cada vez mais frequentes, e nada indica que o cenário melhorará nos próximos anos ou nas próximas décadas. Temos urgência em encarar esse desafio, mas não podemos ignorar o fato de que o processo da questão do colapso ecológico já é uma realidade entre nós, no Brasil e no planeta Terra.
4: Os debatedores ressaltaram a importância da criação da Carta Brasileira do Patrimônio Cultural e Mudanças Climáticas. O documento destaca que o patrimônio não é apenas um bem a ser protegido, mas uma fonte dinâmica de conhecimento e de tecnologia social para formular soluções contemporâneas baseadas no território. Riscos como a destruição de paisagens culturais no Pantanal, deslizamentos na Mata Atlântica e a desertificação na Caatinga evidenciam a necessidade de abordagens que salvaguardem os territórios. Todos os participantes destacaram a necessidade não apenas de financiamento formal de ações de preservação ambiental, mas também de adaptações para garantir a mitigação dos efeitos climáticos e a sustentabilidade. Da Rádio Câmara de Brasília, Mônica Tati.
3: Direitos Humanos.
1: Leandre, do PSD do Paraná, assina projeto que permite a pessoas com deficiência ou outra limitação física permanecer sentadas durante a execução do hino nacional e em cerimônias cívicas. A proposta altera a lei que determina a todos que fiquem de pé nessas ocasiões.
0: Leandre argumenta que a ausência dessa ressalva pode causar constrangimento a pessoas com mobilidade reduzida e deficientes físicos. A deputada afirma que a mudança corrige uma lacuna na lei sem alterar o dever de respeito aos símbolos nacionais.
1: Daiana Santos, do PCdoB do Rio Grande do Sul, é coautora de projeto que institui a Política Nacional dos Direitos das Pessoas LGBTQIA+. Ela aponta que a matéria transforma em política de Estado ações destinadas ao combate à discriminação e à ampliação do acesso aos serviços públicos.
0: Daiana Santos informa que o projeto prevê uma rede nacional para integrar programas de proteção em todo o país. A deputada também ressalta que o texto inclui espaços destinados ao acolhimento e ao atendimento multidisciplinar para a população LGBTQIA+.
20: Educação.
1: A Câmara lançou uma frente em defesa das universidades públicas estaduais e municipais. A repórter Noelle Nobre acompanhou a cerimônia de inauguração.
6: Foi lançada na Câmara dos Deputados uma frente parlamentar mista em defesa das universidades públicas estaduais e municipais. O grupo tem como objetivo atuar na interlocução entre essas instituições de ensino e o poder público federal. O coordenador é o deputado André Figueiredo, do PDT do Ceará.
7: Nós precisamos valorizar que essas instituições e fazer que elas saibam que aqui no Parlamento elas também serão alvo de atenção, e a frente parlamentar vem muito ao encontro disso, juntar todas essas instituições estaduais e municipais, para que possamos também ter um diálogo aberto com o governo federal.
6: A instalação da frente é fruto de uma articulação da Associação Brasileira das Reitoras e Reitores das Universidades Estaduais e Municipais. A associação integra 46 instituições, que juntas somam 446 campi e atendem mais de 700 mil alunos. A Frente Parlamentar Mista em Defesa das Universidades Públicas Estaduais e Municipais conta com 183 deputados e 2 senadores. Da Rádio Câmara de Brasília, Noelle Nobre.
20: Previdência.
0: Ribamar Silva, do Podemos de São Paulo, é autor de projeto que garante ao segurado do INSS o direito de escolher a regra de cálculo mais vantajosa da aposentadoria. Para ele, a medida corrige distorções e dá mais segurança jurídica aos segurados.
1: A proposta beneficia trabalhadores filiados à Previdência antes de novembro de 1999, que cumpriram os requisitos para o benefício antes da reforma de 2019. Ribamar Silva também incluiu no texto a revisão de ofício dos benefícios concedidos nesse período, com base na regra de transição.
0: Marussa Boldrin, do Republicanos de Goiás, é favorável ao projeto que facilita a comprovação do tempo de serviço de trabalhadores rurais para a aposentadoria. Relatora na Comissão de Agricultura, a deputada afirma que a medida incorpora à lei um entendimento já consolidado pelo STJ.
1: A proposta reconhece períodos anteriores ao documento mais antigo apresentado, desde que haja prova material reforçada por testemunhas. O texto, de acordo com Marussa Boldrin, evita que trabalhadores do campo percam direitos por falta de registros antigos sobre o início da atividade.
0: Wellington Roberto, do PSD da Paraíba, apresentou o projeto que estabelece regras para o uso, por sistemas de inteligência artificial, de informações capazes de prever o risco futuro de doenças. Ele explica que a proposta exige consentimento específico do paciente para a geração desses dados.
1: Wellington Roberto aponta que o intuito é proibir seguradoras, bancos ou empregadores de utilizar previsões sobre a saúde de clientes para impor condições desfavoráveis. A matéria limita o uso desses dados à assistência médica, pesquisa científica e à formulação de políticas públicas.
20: Consumidor.
0: Marangoni, do Podemos de São Paulo, defende a aprovação de projeto que cria novas regras de proteção aos usuários de planos de saúde. Ele explica que a proposta de sua autoria exige que negativas de cobertura sejam justificadas de forma individualizada com critérios técnicos.
1: O projeto de Marangoni também sugere ampliar o direito de contestar decisões das operadoras, com prazos para análise dos pedidos. Pela matéria, se a empresa não responder dentro do período previsto, a solicitação do beneficiário será considerada aprovada.
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20: Saúde.
0: Deputados debateram a criação de um observatório sobre infecções sexualmente transmissíveis entre mulheres. A repórter Silvia Munhato acompanhou.
10: Em audiência pública da Comissão de Defesa dos Direitos da Mulher, foi debatida a criação de um observatório para monitorar a agenda prioritária para o enfrentamento de infecções sexualmente transmissíveis entre mulheres vulnerabilizadas. A medida foi proposta pela deputada Érica Cocai, do PT do Distrito Federal.
12: Construir as condições via emenda parlamentar para que a gente possa fazer este observatório e termos a partir daí a implementação da agenda, indicadores, para que a partir do diagnóstico, nós possamos fazer incidências, inclusive sobre as infecções sexualmente transmissíveis e o seu impacto em cada

0: Sífilis, por exemplo, 61% das mulheres pretas poderiam ter evitado a doença se tivessem tido acesso ao mesmo tipo de programas que as mulheres brancas. Da Rádio Câmara de Brasília, Silvia Minhato.
1: Justiça. O projeto de Rui Carneiro, do Podemos da Paraíba, estabelece que a atuação perante os tribunais de contas passe a ser atividade privativa da advocacia. Atualmente, outras profissões, como contadores, engenheiros e administradores, podem defender clientes ou apresentar defesas técnicas perante essas cortes.
2: De acordo com o texto de Rui Carneiro, quando a parte não tiver condições de constituir defensor, poderá ser nomeado advogado dativo ou defensor público. Segundo o autor, a medida busca garantir o contraditório à ampla defesa e o devido processo legal em ações nos tribunais de contas.
1: Segurança Pública. A comissão aprova projeto que condiciona a progressão de pena a exame criminológico. A repórter Maria Neves tem mais detalhes.
3: A Comissão de Segurança Pública da Câmara dos Deputados aprovou projeto que condiciona a progressão de pena de condenados pela Justiça à comprovação de que o preso não apresenta mais risco para a sociedade. Pela proposta do deputado Kim Kataguiri, do Missão de São Paulo, a redução da periculosidade deverá ser atestada por exame criminológico. De acordo com Kim Kataguiri, embora previsto na lei, o exame criminológico, que deveria funcionar como uma ferramenta central na execução da pena, foi progressivamente esvaziado. O parlamentar afirma que o projeto recupera a importância da avaliação.
4: O exame criminológico, ele é feito, tem uma análise psicológica, tem uma análise de profissionais de segurança pública, né, tem uma análise do próprio histórico daquele sujeito dentro da cadeia. Então, ainda que o sujeito já tenha cumprido o período de pena necessário para progredir, para avançar, ele só terá o direito de avançar quando tiver essas condições atestadas pelo exame criminológico.
3: Ainda de acordo com o texto aprovado, sempre que o exame criminológico recomendar a permanência do preso em regime fechado, a avaliação deverá ser realizada novamente em no mínimo 12 meses. Se a periculosidade persistir, o projeto prevê que o preso poderá cumprir integralmente a pena no regime fixado pela Justiça, sem que isso configure violação de direito. A proposta, que exige exame criminológico para progressão de pena por condenados pela Justiça, ainda terá de ser analisada pela Comissão de Constituição e Justiça. Se aprovada, terá de ser votada também pelo plenário. Da Rádio Câmara de Brasília, Maria Neves.
1: Ciência e Tecnologia.
2: Marreca Filho, do PRD do Maranhão, apresentou projeto que obriga bancos e instituições de pagamento a adotar medidas para prevenir fraudes em operações digitais. Entre as medidas, ele destaca a autenticação com pelo menos dois fatores para movimentações de alto risco.
1: Marreca Filho ressalta que a proposta também prevê bloqueio dos valores ainda disponíveis e aviso ao banco destinatário. O projeto ainda atribui às instituições financeiras a responsabilidade pelos prejuízos quando houver descumprimento das regras ou falha na proteção.
5: Esporte.
2: Vander Loubé, do PT de Mato Grosso do Sul, pretende promover um debate sobre os impactos das apostas esportivas na economia e na saúde pública. O parlamentar apresentou requerimento para que a Comissão de Desenvolvimento Econômico realize uma audiência pública sobre o tema.
1: A proposta de Vander Loubé prevê a participação de representantes do governo, do comércio, de sindicatos e de entidades da sociedade civil. Segundo ele, a discussão deve subsidiar a análise de projetos relacionados às bets, incluindo uma proposta que proíbe a atividade no país.
5: Economia.
2: A Comissão Mista de Orçamento vai realizar uma série de audiências públicas e entre os temas em debate está a tarifa zero no transporte público. A repórter Silvia Munhato tem as informações.
0: A Comissão Mista de Orçamento aprovou 22 requerimentos de audiências públicas com convites para vários ministros de Estado debaterem despesas de suas pastas. Um dos requerimentos foi apresentado pelo deputado Gilmar Tato, do PT de São Paulo, para discutir a implantação da tarifa zero no transporte público. Segundo o deputado, o transporte é um direito do cidadão, mas ele acaba pagando duas vezes para usar.
6: Uma mãe, quando entrega uma criança na creche todos os dias, ela não passa no guichê para pagar R$10 todos os dias.

0: Ou quando um cidadão, cidadã, vai no posto de saúde, numa UPA, para fazer uma consulta, pegar, ela não paga para fazer a consulta. Por que que ela, quando entra no sistema de transportes, ela tem que pagar?
1: Gilmar Tato diz que 146 cidades brasileiras adotam a tarifa zero, até como forma de evitar o trânsito de carros particulares. A audiência contará com representantes dos Ministérios da Fazenda, das cidades e da Casa Civil para discutir fontes de financiamento para a tarifa zero. A comissão também elegeu o deputado Marcelo Álvaro Antônio, do PL de Minas Gerais, como segundo vice-presidente. E as comissões permanentes da Câmara estão fazendo reuniões para aprovar as suas indicações para as emendas ao orçamento de 2026. De acordo com a Lei Complementar 210 de 2024, após a publicação do orçamento, cada comissão recebeu dos líderes partidários, após consulta às bancadas, as indicações dos autores de cada ação. Essas indicações têm que ser agora aprovadas por cada comissão, para constar em diatas que serão encaminhadas aos ministérios. A Comissão de Turismo, por exemplo, aprovou 27 ações, no valor de R$ 30,6 milhões. A maior delas, de 8,5 milhões, foi indicada pelo deputado Esnaldo Bulhões Júnior, do MDB de Alagoas, para o município de Porto Calvo, em Alagoas. O recurso será usado para a urbanização de uma praça. O menor valor foi de R$ 400 mil, alvo de 3 ações parlamentares. O deputado Valdir Trindade, do Republicanos da Paraíba, também destinou recursos para a construção de praça em Poço Dantas, na Paraíba. Já o deputado Pedro Paulo, do PSD do Rio de Janeiro, destinou dinheiro para apoiar projetos de infraestrutura turística em Barra do Piraí, no Rio de Janeiro. A mesma ação foi proposta pelo deputado Sérgio Brito, do PSD da Bahia, para a cidade de Mulungu do Morro, na Bahia. Da Rádio Câmara de Brasília, Silvio Minhato.
2: Relações Exteriores.
3: João Cury, do MDB de São Paulo, pede a instalação da Frente Parlamentar em apoio à integração União Europeia e Mercosul. O deputado explica que o grupo vai acompanhar a implementação do acordo comercial entre os dois blocos, assinado em 2025.
4: João Cury ressalta que o bloco de livre comércio vai beneficiar setores como a indústria, a mineração e o agronegócio. Na visão dele, a frente é importante para acompanhar as negociações que podem ampliar a participação do Brasil no comércio global.
3: Termina agora o Jornal Câmara dos Deputados, produzido pela Rádio Câmara, com trabalhos técnicos de Everson Urani e apresentação de Val Monteiro e Márcio Aquilissardi. Boa noite.
4: Uma ótima noite para você e até amanhã.
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1: Na área valendo o iPhone 17 aí, dá bom demais, hein, papai? Você vai anotando essa sequência até o final, depois você vai no litoralfm.com.br. Mas se eu fosse vocês, né, criancinha? Já vai pedindo música também, daqui a pouquinho tá vindo você no comando, o que que você quer ouvir aqui na Litoral? Pra começar tem Menos é Mais, 10:05 aqui na Litoral.
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0: Bora ter som aqui na número 1, é o Bruno Mars com Rádio Smile. Boa demais esse som, 10h25, estamos na noturna aqui na Litoral. Hora de aprontar bastante. É, 10h25, ó, dança mais aqui. Seguinte, vamos dar abraço agora, vai. Ele que não para em nenhum momento, de Uber Uber. Daqui a pouquinho tua música, meu amigo. Mensal pra todos os motores de aplicativo, dando aquela carolinha esperta pra gente. Fala, Gustavão Itarana, Marcelo Estrelinha. Marcelo, não achei sua música não, hein? André Carvalho também na área. Beijo pra turma em Laranja da Terra, sempre Ana Paula, Manuzinha. Salve também pra turma que sempre tá aqui, Manuza Brioli, Crisinha e muito mais. Vamos de música, né? Sequência que vale um iPhone 16 que não para aqui, não.
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1: É o Ian Sorriso Maroto falando.
2: Vamos juntos.
1: Aquele pagodinho falando de amor, daquele jeito que a gente gosta.

0: verdade. É o sotaquezinho. Glória Groove também com o nosso primeiro beijo. Vou falar, hein? Marcelo Rangel é bem inspirado na programação da Noturna, hein? É bem diferente, cara. Isso é bom demais, bom demais. Bem, Alex Bond aqui na área. Tô indo agora pra mais uma edição do Você no Comando.
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5: E aí, já gravou o seu pedido?
3: Beijinho também pra você, Elite, chegando aqui, né? Beijo. Gilber.
6: Salve, salve, Litoral. Salve, Alex Bono com 2N.
3: Salve.
6: Salve, ouvintes. Boa noite, boa noite. De Gilber Uber. Já que eu tô no comando, Alex Bono.
3: Manda.
6: Toca um quilo. Deixe-me ir. É nóis, na Litoral do Legal.
3: Que cara romântico, hein? Gostei. Não, vinheta é romântica. Tô sempre errando essa vinheta, cara.

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Troiana, pra fechar aqui na Litoral, essa edição do Você no Comando, demais, demais, demais. Bem, tô indo nessa, Alex Bono na área, obrigado pela imensa companhia aí até as altas horas da noite, né, a turma aí que vai até tarde comigo aqui, que demais. Vamos seguir aqui na Litoral, tomou hora de som direto já já, mais tarde tem Litoral A2, também tá bem legal na programação do Marcelo Rangel, e é isso. Segue lá no Alex Bono com 2 N's, procura lá no Instagram que a gente vai se vendo. E amanhã, se Deus quiser, tamo na área aqui, a partir das 6 horas, anoiteceu, eu tô aparecendo. E quem amanhece junto com o Galinho, né, Solange Corrêa, daqui a pouquinho também, não parece, mas 11:10:55 agora, daqui a pouquinho, literalmente, já já amanhece mais um dia aí pra gente ganhar, se Deus quiser. E é isso. Beijo! Obrigado pela companhia, tá? Fique com Deus. Tchau!

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0: Muito bom dia! Você tá na Litoral FM, a número 1 em audiência geral no estado do Espírito Santo. Eu sou a Sol e nós vamos estar juntinhos nessa manhã de quarta-feira que amanheceu sem chuva aqui na Grande Vitória. Aquele ventinho gostoso, aquele clima agradável. Então vamos fazer essa quarta-feira a melhor quarta-feira de nossas vidas. E aí aproveita para me contar o que você tá fazendo, vai fazendo nessa quarta-feira, saindo de um plantão, fazendo aquela caminhada. Vai cuidar da saúde, fazer aqueles exames, a consulta. Você que é motorista, né, de caminhão, você que é profissional do volante. Cuidado aí na estrada. Seja muito bem-vindo aqui à Rádio Litoral também. WhatsApp liberado, hein? 999-86-1050. Para você mandar seu recadinho, sua foto. Parabéns, dá aquela sua declaração de amor para quem você ama. Tô aqui te esperando, prontíssima, para fazer essa quarta-feira com energia, disposição, e vamos fazer a...

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0: Litoral, eu tô legal. 5:11, bora levantar. Se o despertador tocou, levanta, porque senão você vai perder a hora pro seu compromisso, hein? Ai, ai, ai. É ruim, né? Chegar atrasado no trabalho pra poder render o coleguinha, ou mesmo que você não vai render ninguém. Mas já pensou pra você chegar atrasado sempre no serviço? Não vai dar certo. Vai dar ruim pra você. E você que vai fazer atividade física, cuidando da saúde, hein? É importantíssimo. Ai, ai, ai, bebendo água, leva seu casaco, porque tá friozinho agora pela manhã. 999-86-1050, WhatsApp, pra você mandar seu recadinho, como fez o Veronês, Arthur Veronês. Ele falou: Sol, primeira vez passando por aqui, ouvindo a Litoral. E manda um abraço pra galera da rodagem, que papai do céu vá na frente nos livrando de todo mal. Sou motorista do ônibus. Ah, e Cachoeiro de Itapemirim. Ô, Veronês, um beijo pra você, que Deus proteja você, todos os motoristas, todos os trabalhadores, a você que tá saindo de casa, que seja protegido por Deus sempre, tá bom? Quando você sair, quando você retornar da sua casa. Um beijo pra você. Quem tá aqui é o Fábio, mandou um vídeo. Nossa, adoro quando vocês mandam vídeo na estrada. Muito obrigada, hein, Fábio?
1: Bom dia, bom dia, bom dia a todos da Litoral. Um grande abraço. Que é o Fábio da Carreta, sentido a Nova Venécia. Vamos que vamos.
0: Valeu, Fábio. Obrigada. Mandou um vídeo muito bacana. Bem escurinho, aquela estrada muito bonita. Gostei, gostei do vídeo. Beijo, bom dia pra você, Oséria.
2: Isso, bom dia. Vamos que vamos, mais um dia. Que Deus nos dê uma quarta-feira abençoada. Beijos, bom trabalho pra você e pra nós todos.
0: Amém.
2: Oséria de Flechal.
0: Um beijo, gatona. Beijo e bom dia aqui, ó, pra Luiz Amendoim.
3: Bom dia, com muita paz, amor, alegria, que Deus abençoe nosso dia, uma quarta-feira abençoada para todos os amigos ligados na Litoral. Tô na Litoral, tô legal. Um abraço, amigo Pet, pelo meu irmão Glomalhar, amiga Rebeca, amigo Alessio, amiga Laídes, todos ligados na Litoral, de 0 a 100, para não esquecer de ninguém. Um abraço para todas as cadeiras cativas já ligadas, de norte a sul, de Espírito Santo, saudar Litoral, tô na Litoral. Eu tô legal e vamos que vamos, minha amiga Sol.
0: Bora.
3: É nóis.
0: É nóis. Genimar.
4: Bom dia, Sol. Aqui quem fala é Genimar de Pitanga. Tô passando pra desejar uma quarta-feira produtiva e abençoada pra toda a família Litoral, pra toda a família. Cadeira cativa, né? De azer, pra não esquecer de ninguém. Pra Vera do Pula Pula, pra Andy Lopes, Leila Mara, Soninha, Rebeca, pra Shed, a Rosângela, o Toninho, né? O Jumar, o Reco, a Mauri, o Estevinho, o Zé das Neves, né? O Orly, o Chechel e toda essa galera que tá na escuta aí. Toca aquela musiquinha aí, chonada pra nós. Na Litoral, estou assim, normal, de bem com a vida. É nóis, fui.
0: É nóis. E Genimar também mandou uma foto da lua, coisa mais linda. Obrigada, Genimar, pela foto. Achei linda, linda, linda. Obrigada mesmo. Bora falar com ela, Rebeca.
5: Bom dia, família Litoral. Bom dia toda a família Cadeira Cativa de Azer. Pra não esquecer ninguém. Sou a Rebeca Andrade, de Colatina. Quarto. Vamos ouvir Rasteira, do Henrique Juliano. Beijo pra todo mundo.

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1: Oportunidades para você nesta quarta-feira, dia 26 de agosto, no Cine de Aracruz. Abriu mais de 100 vagas. Ajudante de obras, carpinteiro, cozinheiro escolar, soldador TIG e muito mais. Se você ficou interessado, tem que ir até a rua José Coutinho da Rocha, ali no bairro Vila Rica, de 8 da manhã até as 17 horas. Cine de Linhares abriu mais de 100 vagas. Servente de obras, pedreiro, mecânico alinhador, motorista de ambulância. Se você ficou interessado, a agência funciona de 8 da manhã até 1 hora da tarde. Fica ali bem no Center Norte Conceição, na rua Florentina Vidos, no bairro Conceição.

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0: Na litoral, eu tô legal. Muito bom dia pra você que tá indo estudar na madrugada aí na van. Um galerão bonitão. Quer dizer, bonitonas. Lara Barra Figueiredo mandou um vídeo. Aqui, ó. Muito bacana. Ei, Lara.
1: Bom dia, Sol.
2: Bom dia, Sol.
1: A gente tá aqui às 5 horas da manhã acompanhando você na litoral.
2: Todos os dias.
0: Oba! Um beijo. Beijo, meninas. Poxa, que bacana. Um beijo pra todas. E, ó, manda sempre vídeo, né? Áudio, recadinho. Eu adoro. É bom que eu conheço vocês. Adorei, Lara e companhia. Depois manda o nome de todo mundo aí pra mandar beijo também pra todas vocês, tá bom? Pra quem tá dirigindo a van também. Beijo, bom dia.
3: Bom dia, Sol. Bom dia, Rádio Litoral. Aqui é o Davi. Uber de Baixo Guandu, desejando a todos uma abençoada quarta-feira. Amém. Na litoral, eu tô mais que legal.
0: Um beijo, bom dia, Vanja.
4: Bom dia, sozinha, bom trabalho, meu amor, tudo bem com você? Bom dia, todo o grupo da educativa, para todos os ouvintes, era assim, você ninguém, né, sozinha, meiuca da semana,
0: é, graças,
4: né, só quatro. Beijo, Sol, vamos lá, Thaís.
0: Um beijo, gatona, em Cachoeiro, Thaís.
5: Bom dia, Sol, aqui quem fala é Letícia, estou de trânsito, bora para cima, vamos trabalhar com a graça e força de Deus mais um dia abençoado para todos nós. Um dia com foco, força e fé. Um abraço para os amigos familiares, minha mãe João Monteiro, Gilberto Maregã, né? Roberto da Unitran, né? E na litoral tá mais que legal. Tamo junto. Bora!
0: Beijo! Beijo também pra Flávia de Zumbi em Cachoeiro. Tá sumida, hein, gatona? Tô sentindo falta de você. Deusimar também de Cachoeiro, um beijo pra você, Ivonete. Sônia.
6: Olá, Sol. Bom dia. Quarto, hein? Meiuca da semana. Bora pra mais um dia. Aos ouvintes e aos cadeiras cativas, bom dia. Lena Mara, José Castro, Claudineia, Eleomar, Robson, Bernardone, bom dia. Sol, bom trabalho. Siga com Deus.
0: Obrigada.
6: E até minha, se Deus quiser.
0: Até
6: Sônia
0: minha.
6: De André Carlão. Beijo.
5: Bom Ei, dia, Duda. Sozinha. Quem fala aqui é Duda Mel. A minha voz tá um pouquinho rouca, né?
0: Tá ótima.
5: Mas
0: tá
5: bom dia, sim mesmo. O que importa é estar ligado na Rádio Litoral e com você.
0: Isso,
5: um bom dia pra minha amiga Liza, Josi, minha amiga Elisângela, Jerry Barro, Oseli Graziele Rita. Um bom dia, meu amor, Pedro Henrique. Bom dia. Quarto, Isso. Fui.
0: Bom dia, bebe bastante água aí, cuidando da vozinha, mas tá boa, tava ótima no ar, tá bom? Duda, um beijo pra você.
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0: bem apertado para Luilsa, Dir, em Rio Novo do Sul, Lena Mari e Toninho de Bicanga, Luiz Fernando do Centro de Vitória, Antônio José de Souza, Márcia Mendes, José Luciano em Santos Dumont, Cláudio José em Nova Carapina 2, Marcos Gargamel em Jardim Camburi, Wellington Reis, Valdiné Miranda em Porto Novo, Wellington em Jardim Limoeiro. Apertado para Maria Cristina Mariel em Mata da Serra, mandando beijo para o esposo Vanderlei, Zé Carlos da Inglaterra, Beto Penitente, Matheus Trevisani em Linhares, Elias Quartesani em Jaguaré, Vera do Pula Pula em Cachoeiro de Itabirim e para você.
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0: Previsão do tempo. A quarta-feira de tempo firme na maior parte do Espírito Santo. Com sol entre nuvens e algumas nuvenzinhas, né? Mas sem previsão de chuva. A exceção é a região sul, onde pode chover rapidamente no começo do dia. As temperaturas sobem um pouco, mas na Grande Vitória os termômetros ficam entre 19 e 29 graus.
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0: Se liga, olha que boa notícia, gente. Uma área em Linhares foi declarada de utilidade pública para a construção de um ponto de parada e descanso para caminhoneiros na BR-101. O espaço será gratuito, funcionará 24 horas e permitirá até 12 horas de permanência. A previsão é de que a estrutura, que terá vagas para veículos, banheiros, refeitório, lavanderia e segurança, seja entregue até agosto de 2027.
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0: Agora atenção, você que é de São Mateus, hein? A Prefeitura de São Mateus pediu que a população economize água após a água do mar avançar pelo rio Cricaré. O fenômeno ele está relacionado ao período de estiagem e já afetou pontos usados para captação. O município identificou níveis de salinidade acima do permitido. Informou que segue monitorando o rio para garantir o abastecimento. Bom, a gente deve economizar água sempre, né? Não é só quando acontece algum probleminha, igual aconteceu aí, da água do mar invadir o rio Cricaré. Vamos economizar água para a gente ter água sempre para a gente, que é importantíssimo para o planeta e para a gente também.
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0: Na Litoral Eu Tô Legal, 5h52. Muito bom dia para você que sintoniza Litoral FM. Seja muito bem-vindo à rádio que é número 1 em audiência geral. 999-86-1050, WhatsApp, para você mandar seu recadinho. Tá trabalhando? Tá de férias? Compartilha aqui seus momentos aí desta quarta-feira, que tá apenas começando, 5h52, comigo aqui, sozinha com você, até as 10 da manhã. Bora falar com ele, Dene? Bom dia,
1: bom dia, e ótima quarta-feira, sozinha, linda, que Deus Jesus Cristo sempre abençoando vocês, a família e todos da Rádio Litoral. Tô na Litoral, tô mais do que legal. Um beijo, gata, fica com Deus, uma boa audiência, uma quarta-feira iluminada, abençoada por Deus e por Jesus. Um beijo. Que Deus abençoe sempre vocês, sua família e todos da Rádio Litoral.
0: Valeu, Dene. Mandar um beijo pra ele. Mandou uma foto, bonitão aqui, ó, todo arrumadinho. E tomando aquele cafezinho, né, Railan? Ele que é da Fonte Grande.
2: Bom dia a todos os ouvintes Litoral. Railan Oliveira, da Fonte Grande, passando para desejar uma ótima quarta-feira a todos os ouvintes. Que Deus abençoe o dia de vocês, que venha ser um dia abençoado, livre de todo mal, de todo laço, de tudo que me provém de Deus. E é isso aí, bom dia a todos, debaixo da graça de Deus.
0: Amém, um beijo. Tico de Palmeiras, em Itaguaçu, desejando uma quarta-feira abençoada para todos os ouvintes. Valeu, Tico. Obrigada. Rosângela.
3: Bom dia, Sol. Tudo bem com você? Sou eu, Rosângela Bernardoni, do bairro São Miguel, em Colatina. Sol, deixa eu mandar um bom dia pra você. Obrigada. Pro meu esposo, Paulo, pros filhos Patrick, Pablo e Parley, pra minha sobrinha, Nora Fabiola, pra todos da minha família Bernardoni, pra Cadeira Cativa, pra Soninha de André Carlone, Lena Mara e Toninho de Bicanga, pro Genimar de Bicanga, pro Leomar de Linhares, para Claudineia, para Flor e todo o restante. Beijo, Sol. Tenha uma ótima quarta-feira.
0: Um beijo para você também, Rosângela. Mandar um beijo, um bom dia para Marta Maria Marquezine. Tá em Cachoeiro de Itapemirim. Ela gosta de ouvir Zezé de Camargo e Luciano. Daqui a pouquinho eu toco para você, tá bom, gatona? E a Lara, que tava na van junto com um monte de gente bonita, indo trabalhar ou estudar, e mandou o nome das coleguinhas, tá? É, ela, Lara Barra, Melissa Salarini, Milena Gil e o motorista Enzo. Ah, também tem um Pedro. Beijo para vocês, bom dia.

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1: Litoral, eu tô legal. Muito bom dia, boa quarta-feira pra você aí que decidiu ser feliz e dar aquele sorriso pro seu próximo, aquele bom dia. É porque às vezes você entra no elevador, você passa pela pessoa dentro do trabalho ou no seu bairro, a pessoa nem te olha, nem dá bom dia quando você dá bom dia pra ela, né, gente? Vamos dar um bom dia. Melhora tanto o nosso dia, um bom dia de alguém. Não precisa conhecer a pessoa pra dar bom dia. Combinado? Ó, mandar um beijo aqui, um bom dia pra Célia, que a Célia vem dando um recadinho, né, que aconteceu lá na aula de Cariacica. E Célia?
2: Bom dia, bom dia. Caminhão quebrado na orla de Cariacica.
1: Ah, tá joia, obrigada. Ih, daqui a pouco na orla de Cariacica o trânsito vai ficar complicado. Obrigada pela informação, tá? Beijo, Célia. Beijo e bom dia para Lala de Colatina, tá ouvindo a Litoral. Beijo para o Valdemir de Ibiraçu.
3: Bom dia. Ei, pessoal, bom dia. Quarto, né? Então, desejo a você aí essa quarta-feira abençoada, linda e maravilhosa aí para você.
1: Obrigada.
3: E para todos os ouvintes aí, tá bom? Beijo e abraço aí pro pessoal da Cadeira Cativa, especialmente para você, Sol.
1: Obrigada, Valdemir.
3: Minha filha Nilva Carolina, para minha mãe Nilva da Penha, beleza? Na Litoral, eu estou mais que legal.
1: Beijo para você e de todos em Ibiraçu. Antônio de Alto Laje.
4: Bom dia, Sol. Antônio de Alto Laje, o gato branco chamou de Jesus. Um cheiro, trouxe uma boa terça, quarta-feira para nós, quarto, né? Um abraço, é Veral do Ceará, para Léo Madniato, pro Gato Preto, pro Matheus Trevesani, pra Shed e pra galera todinha Cadeira Cativa que tá ouvindo nós na madrugada. Um cheiro, um bom dia, um bom quarto pra todos nós.
1: Amém.
4: Deus abençoe.
1: Um beijo pra você. Beijo e bom dia aqui também pro Maicon Trindade, direto de São Paulo.
5: Bom dia, Sol. Quartou, Milka da semana. Estamos aqui levando a Litoral de carona comigo. Opa. Você de carona comigo, escutando essa voz maravilhosa de todas as manhãs para animar todos os ouvintes que são da Litoral FM. Sol, dá aquele alô lá pro meu pai Marcos, que trabalha na Magazine Grandinha em Guarapari. Os meus dois irmãos, Luiz Gustavo e Luiz Otávio, estão nas plataformas aí, trabalhando, né? Eles têm um tempinho lá, eu sei que eles conseguem escutar a Litoral FM, essa todo mundo ouve, e é isso. Bora, bom dia abençoado pra todo mundo aí da Grande Vitória.
1: Amém.
5: Fechou?
1: Beijo.
5: Deus abençoe nosso dia.
1: Bom trabalho.
5: Tchau, tchau.
1: Tchau.
6: Bom dia, Sol. Ei, tudo
1: bom
6: bem?
1: Dia,
6: bom
1: tudo.
6: Dia pro Jesus, graças a Deus, mais um dia na permissão do Senhor aí.
1: É o Patrick.
6: Sou de Marechal Floriano. Hoje, inclusive, estou fazendo 35 anos.
1: Parabéns.
6: E gostaria de pedir um abraço especial pra mim, lógico, né? Mas para toda a minha família também, pro meu tio Adilson, minha tia Fia, tia Diana, tio Jefferson, pra minha avó que tá em São Paulo viajando, véia, não para de viajar. E pra minha mãe também, dona Dilma, tá no salão dela, trabalhando
1: aí,
6: daqui
1: dona
6: a pouquinho.
1: Dil.
6: E meu irmão. E gostaria de pedir também uma musiquinha, só.
1: Qual?
6: Sonho de Amor, com Natanzinho Lima. Se fosse possível aí, realizar esse pedido. Muito grato aí, tá bom?
1: Tá
6: bom
1: joia.
6: Dia. E até mais.
1: Ô, Patrick César, um beijo. Parabéns, né? Seu aniversário. Aproveita muito. Trabalhando. O bom é trabalha feliz. Depois você pode comemorar. Já que você pediu, ó, seu aniversário, tá aí.
7: Vai, meu filho!

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1: E temos informação do trânsito aqui que o Gabriel Santana, nosso ouvinte, mandou. Hein, Gabriel? Bom dia.
2: Bom dia, Sol. Bom dia, Litoral. Informação de trânsito na Avenida Carlos Lindenberg, já chegando ali no Motel Tipiti, sentido Vitória. Tem uma carreta quebrada, bloqueando as duas pistas no sentido Vitória. Então, galera, o trânsito está totalmente travado. Quem puder evitar essa via agora, se puder fazer um contorno por dentro de Santa Rita, no viaduto do Atacadão, faz esse desvio que você vai conseguir chegar no seu destino mais rápido. Está totalmente bloqueado, galera. Então, quem puder evitar no sentido Vitória, próximo ao Motel Tipiti, na Avenida Carlos Lindenberg, evite. Informou o Gabriel Santana, o embaixador do moto aplicativo para a Rádio Litoral. E na Litoral, eu tô legal.
1: Ô, Gabriel, obrigada aí pela informação, hein? Então, tem uma carreta atrapalhando o trânsito ali na Avenida Carlos Lindenberg, sentido Vitória. Obrigada pela informação. E trânsito lento na segunda ponte, hein? 6h39, o trânsito já tá lento para você que tá vindo aí de Cariacica ou Vila Velha, sentido Vitória, pelas cinco pontes ou pela segunda ponte. O trânsito já tá bem lentinho. Trânsito lento também na Avenida Mário Gurgel, você que vem de Vila Velha, sentido Trevo de Alto Laje, tá passando por obras ali a via, então trânsito lento na Avenida Mário Gurgel, em Cariacica. Trânsito lento também na Avenida Mestre Álvaro, antiga BR-101. Para você que vem de Serra, a via já tá bem lentinha ali na Avenida Mestre Álvaro. Atenção você que quer chegar em Vitória pela terceira ponte, vai encontrar também um trânsito lento, hein? Ali a Avenida Carioca tem um acidente. Então, um trânsito lento na Avenida Carioca, sentido terceira ponte, para você que quer chegar em Vitória. Por enquanto, a rodovia do contorno livre nos dois sentidos. E se você está passando por alguma via, tem algum trânsito, tem carro obstruindo a via, conta tudo pra gente, 999-86-1050.
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0: Na Litoral, eu tô legal. Muito bom dia pra Alcineia Santos, tá em Pedro Canário. Um beijo, gatona. Conheço aí. A minha irmã já morou aí. Meu cunhado tem um comércio aí. Um beijo pra todos de Pedro Canário. Gosto muito. Beijo e bom dia aqui, ó, pro Guedes Uber, ele que é motorista de aplicativo lá em Colatina. Pro Marcelo Barbosa em Colatina, mandou uma foto, falou: Sol, o sol tá querendo sair aqui em Colatina. Um beijo, obrigada aí, hein? Maximiliano,
1: bom dia. Sol, bom dia. Gostaria de mandar um alô para todos da Rádio Litoral Sul FM. Abraço para o meu irmão Gelbe, enfermeiro, está aqui no Hospital Evangélico. Abraço para minha esposa também. Abraço para toda a galera da Medlá, SAS Medlá, Unimed. Galerinha ligadinha ali. Serviço de urgência e emergência, mas todos ligados aqui na Litoral.
0: Na Litoral. Valeu, beijo, obrigado. Lia, um beijo pra você, gatona. Ela que é de Domingos Martins. Beijo pra Joyce, trabalhando no Mercado Livre, mas ligadinho aqui na Litoral. Obrigada. Travessani.
2: Bom dia, amiga Sol, Matheus Tornais. É fim de férias, aproveitar, amiga, né? Você pronto um trabalho novo, Deus quiser. Um ventinho, madrugada. Um receito de um litoral. Boa quarta-feira, nossa.
0: Valeu, um beijo, beijo e bom dia para ele da Inglaterra, Zé Carlos.
3: Bom dia, Sol, bom dia, Rádio Litoral. Bom dia a todos os amigos da rádio. É, um abraço aí para Soninho, para Lena Mara, Soninho, bom dia para ele, para Rebeca, para Verinha e para o Domi. Vamos, Domi, você está sumido.
0: Domi está dormindo.
3: É isso aí, Sol. E o Galo, não ganhamos nem perdemos, nem empatemos. Fazer o quê, né? Ficou para decidir lá no na Arena do Galo.
0: Ah, tá. Eu não assisti não, porque termina muito tarde. Ainda bem que você já falou o placar do jogo. Valeu, Zé Carlos. Obrigada. Ligeirinho. Ei, bom dia, Ligeirinho.
4: Tô ligado aqui na Litoral aqui do Norte do Estado, mas tô ouvindo vocês aí de Vitória.
0: Oba.
4: É, por causa do horário, né?
0: Uhum.
4: Valeu, gente. Qualquer novidade, eu mando pra vocês aí. Valeu.
0: Ah, então tá bom.
4: Deixa eu acelerar aqui, esse acidente me deixou muito atrasado.
0: Ué, teve acidente aí? Cuidado, hein, Ligeirinho. Vai com calma, ó, Rogério.
5: Pessoal, bom dia, Litoral. Dia. Mais um dia na graça de Deus.
0: Amém.
5: Bora trabalhar. Partiu. Um bom dia a todos, ouvintes da Litoral. Na Litoral, eu tô mais que legal.
0: É, Rogério de Itaguaçu, valeu. Márcio Gleick, do Córrego Sergipe, em Governador Lindenberg, também tá ouvindo. Beijo e bom dia aqui também pra ele. Ah, Caetano City. Ei, Caetano, bom dia pra você.
6: Aproveitando, mandar quebração lá pra Rogério Caetano, da RC. Rações lá na Sambra. Robin Rafael da RC Manutenção Industrial também tá curtindo a Rádio Litoral. Caio Debona do Agro, melhor fazedor de queijo da região de Gironda. Ele, o incomparável, indiscutível, número 1, Edinho Carreiro com 3R, o original na Santa Clara, o Anderson Costa, o Janine, Manu, o Ricardo. Ele, Guimarães, conhecido como Nanai, lá na Sambra. Eduardo Bicudo, lá na Magban, trabalhando, danadinho. Dona Ninica, Evelyn, Erika Rodrigo, Ricardo, Gabriel, Eduardo Bicudo, Cida, Guilherme, Gabriel, tamo junto, hein? Vamos pra cima, vamos mexer o doce na Litoral, tô legal.
0: Valeu, o Caetano City. E o Márcio Gleick, de Governador Lindenberg, tá lembrando, né? Falou assim: Sol, hoje é dia de geração. É verdade, beijo, adoro geração. Você também gosta?
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2: E na Litoral eu tô legal, 7 horas, meus amores! Ai, bom dia, bom dia, bom dia, meu Deus maravilhoso, obrigada por mais um dia. Obrigado por você estar a partir de agora juntinho comigo nesta quarta-feira, metade da semana. Hoje, dia 26 de agosto, você que está completando mais um aninho de vida, ó, parabéns, muitas felicidades. Não me deixa sozinha não, hein? Vai lá no nosso WhatsApp, dá aquele bom dia especial para você, dá aquele bom dia para Deus. 996526580. Bora lá começar então?
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0: Litoral, eu tô legal. Gente, 7:09, galerinha já grudadinha aqui comigo, que isso, hein? Vitor Carlos, um abraço especial pra você, tá no bairro São Pedro, meu querido Jader Nunes. Bom dia, bom dia. Simvaldo, Simvaldo.
1: Cuida, Thelminha, cuida. Já saí da Bahia, Juazeiro da Bahia, já tô no Espírito Santo, já tô agarrado aqui na obra aqui já.
0: É mesmo?
1: Cor tá comendo.
0: Nossa,
1: entendeu?
0: Senhora.
1: As férias já acabou.
0: Oh,
1: já tô
0: Deus.
1: Por cá. Um abraço pra todo mundo e um bom dia pra todos. Litoral, nós estamos sempre legal.
0: Valeu, Simvaldo. Obrigada pelo carinho, tá bom? Bom retorno aí ao seu trabalho. Eita, nós descansou bastante. Muita gente que tá voltando ao trabalho, tá indo para as férias, o importante é curtir, né? Intensamente. Simvaldo, obrigada pela sua participação. Rebequinha Andrade também já deixa o um recadinho. Bom dia, bom dia.
2: Bom dia, Thelminha. Bom dia a toda a família Litoral. Quartou. Uma quarta-feira de paz e bênção, muita saúde, muito amor para todos nós. Sou a Rebeca Andrade, a poderosa, a vovó do Théo. Hoje eu vou mandar abração para geral, para todo mundo, principalmente família Casa Nova. Meus amigos, meus vizinhos aqui do bairro Nossa Senhora Aparecida. O meu irmão Gerson, do Lava Jato, suco, sapateiro, para todo mundo. Beijo, Litoral. Adoro.
0: Valeu, Rebequinha. Beijão especial para você, meu querido Marcos Gargamel. Thelminha, hoje é Dia Internacional da Declaração dos Direitos do Homem e do Cidadão. É isso, né? Dia Internacional da Igualdade Feminina também. Um abração para a Letícia. Bom dia. Thelminha, Renilda Rangel já chegou por aqui. Meu querido Ivan está no Rio de Janeiro. Está lá pelo aplicativo. Muito obrigado, Ivan. 7:11, hein?
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1: Na Litoral eu tô legal, tá aí Fred e Fabrício, né? Você não cuidou, 7 horas 20 minutinhos, galerinha que tá aí grudadinha. Então, Minha Rocha, atenção, atenção, vem aí a primeira festa da colheita de lajinha de pancas no galpão João Menaldi, no dia 5 de setembro. Nós temos pra você mais uma cartela aqui, valendo pra você sacas de café, tá, gente? Manda o nominho completo aí, bairro, né? O seu telefone. Daqui a pouquinho a gente faz o sorteio de mais uma cartela Festa da Colheita pra você. Seu nome completo, bairro, o seu telefone e as palavrinhas. Festa da Colheita. Festa da Colheita. Não esquece não, tá bom? Deixa eu mandar uma alusão aqui pro Wander, São Luiz Brunelli. Bom dia, bom dia.
2: Eu também, final do dia, seja abençoado por Deus aqui. Manda um alô aqui para a Nação Rubro-Negra aqui do bairro São Vicente aqui, que já sabe quem é o adversário do Mengão na Libertadores. É o Suco Del Valle.
1: É mesmo?
2: Obrigado também. Comédia Legal, Comédia Litoral, essa rádio é o show. Essa rádio de todos os capixabas do Brasil e do mundo.
1: Que isso, hein, Wanderson? Adelson Peter, tudo bem, meu querido?
3: Dia também, bem?
1: Tudo.
3: Um abençoado quarta-feira pra nós.
1: Amém, meu ouvintes. Querido, amém, amém.
3: Tem um... Pra quem estiver vindo no sentido Colatina São Roque, próximo ao Cerâmica Gátia ali, tem um acidente ali.
1: Eita, nós.
3: Os motoristas tomam cuidado.
1: Tá bom, então.
3: O caminhão tá no meio da pista.
1: Ei, adeus.
3: Aí tem uma pista só fluindo.
1: Tá certo, meu querido.
3: Mas tá fluindo normal.
1: Adelson, obrigada aí por nos reportar. Os meus ouvintes são os melhores, né? Me ajudam demais da conta. A gente não tem como estar ali, né, ao vivo, mas vocês passam e passam a informação aqui para os nossos ouvintes também. Adelson, obrigada pela sua informação. Highlander, bom dia, Thelminha! Thelminha, Thelminha! Ai, Highlander, obrigada pelo carinho de sempre. Thelminha, tô aqui com as minhas mimosas. Manda um alôzão para nós aí, pro meu sogro Lucílio, pro nosso gerente, o Maicon, né? Para todos, Gelcioli, galerinha de Gelcioli aí. Tá lá na mimosa, tirando aquele leitinho, ouvindo a Rádio Litoral. Obrigada, Highlander. Da próxima vez, grita, tá? Um abraço, meu amor. Raniele, sua linda, Thelminha, bora fazer aquele cor, pagar as notinhas, né? Ótima quarta-feira pra nós. Já gostei dessa xícara de café em forma de coração. Nossa, que delícia, meu amor. Tá lá na costura, eu vou na frente rasgando, você vai atrás costurando então, tá bom, Rani? Beijo especial pra você, pro meu pequeno Matias maravilhoso.
4: Bom dia, Thelminha, sua linda.
1: Você que
4: deixa
1: é?
4: Deixa eu tomar um café comigo.
1: Já tô indo, Matias, já tô indo, Matias.
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1: E na Litoral, tô legal, 7 horas 32 minutinhos. Deixa eu mandar uma alusão pra minha querida Marina aqui. Bom dia, Marina. Bom dia, querida. Meu querido Guedes também, que é motorista de aplicativo. A todos os meus motoristas de aplicativo, aquele abraço especial pra vocês. Obrigado pelo carinho. A Lucineia Martins também já tá por aqui. Meu querido Beto Jamaica. Bom dia, Beto!
2: Bom dia. Tamo a roça.
1: Meiuca.
2: Vamos pra cima, agradecendo. Batalhando, remando. Não vou largar a rede, não.
1: Não, jamais.
2: E o deserto é só passagem, não é morada, não. Vamos pra cima.
1: Ai, Beto, um abraço pra você, meu querido.

0: bom dia, seu trenzão, bom demais da conta, gente. Só no trenzão, hein? Que isso, Breno e Bernardo, 7h40. Meu querido Edmar Rodrigues Gonçalves, bom dia, Thelminha, bom dia. Gilmazão Souza tá lá na Serra, né, Gilmar? Bom dia, bom dia.
1: Bom dia, Thelminha Rocha, vamos que vamos. Quartou, minha amiga. Um bom dia pra você e pra toda a sua equipe da Rádio Litoral Noroeste.
0: É isso, Gilmar, aquele abração especial pra você. Lucinéia Martins também, que já chegou chegando. Minha querida Pretinha, tá lá no Agrovila, Pretinha, Thelminha. Ai, Thelminha, hoje meu dia tá transbordando de tanta felicidade. Aniversário do meu pequeno Murilo. Ai, gente, Murilo é lindo. Tem 3 aninhos. Thelminha, manda um alôzão pra ele. A mamãe Pretinho, o papai Marcelo, a irmã Mirella. Desejamos toda a felicidade do mundo pra ele. Amamos demais esse menino e eu também. Dá um abração, titia Thelma, te ama, Murilo. Viva o Murilo! Murilo, parabéns pra você, meu amor. Que papai do céu possa te abençoar imensamente. Pretinha, dá um abração nele por mim, tá bom? Parabéns pro pequeno Murilo. Parabéns, Murilo. Ai, gente, que coisa linda essas crianças. Ô, meu Deus. 7h41 e Colatina é daquelas cidades que conquistam pelo coração, uma cidade marcada por histórias, encontros, fé, família, momentos que ficam pra sempre na memória. 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São as pessoas que ajudam a construir essa história, as tradições que passam de geração em geração. Quem conhece Colatina sabe, existe aqui um sentimento especial de pertencimento, hein? É uma cidade que acolhe, que cresce e que continua valorizando as suas raízes. E é justamente essa mistura de histórias, pessoas e lugares que faz de Colatina um lugar tão especial. Colatina é uma cidade de histórias, de gente e de orgulho, porque mais do que um lugar para viver, Colatina é um lugar para criar memórias e construir uma vida inteira. 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
10: Na Litoral 745.
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0: Uma luzão aqui, meu querido Luciano Alves. Esse par merece arretado, Lu. Obrigada pelo café, amei, tá? José Brás, Guizolf, família Guizolf. Edna, obrigada pelo café, amei, amei demais da conta. Nossa Senhora, da Pedro com cheiro de café, gente. É esse? Ai, ai, ai. Daiane Cristina, aquele abração especial pra você, meu amor. Obrigada pelo carinho. Fabiana, do Recanto da Lagoa. Minha mãe maravilhosa, lá no bairro Luiz Iglesias. Aquele abraço especial pra você, coisa linda. Grace Marques, um beijo pra você também. Juliana, tá aqui, tá o minha mano. Alôzão para Sandra e para Lucinha. Estamos aqui na padaria fazendo aquele biscoitinho. Juliana de Paú de Graçará. Ai, que delícia, um biscoito com café, hein? Ê, menina.
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0: Vamos para Linhares, né? Para esta terça-feira, a polícia prende um homem que agrediu a namorada, invadiu a residência, a gente capotou o carro da própria irmã. É isso. O agressor usava tornozeleira eletrônica e não possuía habilitação.
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0: Em Aracruz, para esta segunda-feira, um bombeiro militar de 37 anos morreu repentinamente após sofrer um mal súbito, enquanto se exercitava na esteira dentro do quartel. O militar chegou a ser socorrido por colegas, mas não resistiu.
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0: Em Montanha, para esta terça-feira, a Polícia Civil prendeu em flagrante o suspeito de assassinar a namorada a facadas e esconder o corpo dentro de uma geladeira. O crime chocou a comunidade local pelo alto nível de crueldade.
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0: E em Colatina, nesta terça-feira, um passageiro agrediu covardemente o motorista de ônibus de transporte público após perder o ponto de desembarque no município. A categoria pede reforço imediato na segurança nas linhas urbanas.
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2: Na Litoral 7:59.
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0: Jegues!
1: Sorriso Maroto, muito barulho, São Paulo!
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3: Na litoral, eu tô legal, 8 horas, 10 minutinhos. Ana Lúcia da Silva Santana, aquele abração especial pra você, meu amor. 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Ai, que delícia! Pronto, você já tá rasgando a taiobinha comigo. Muito obrigada desde já pelo carinho, pela audiência. Marcelinha, Marcelinha!
4: Thelminha, bom dia, Thelminha. Eu andei no bondinho.
3: No Thelminha, bondinho?
4: Eu não fiquei com medo, não. Eu achei que na hora que eu chegasse, eu não ia conseguir andar. Que nada, o negócio é bom demais.
3: Ah, não é bom não.
4: Eu achei melhor do que andar no elevador. O elevador dá aquela pressão lá. Ah. Ai, foi muito bom. Meu passeio foi maravilhoso. Olha aí, Thelminha. Mas ainda bem que eu falei com meu marido, Paulinho, ainda bem que as covas estavam tudo fechadas.
3: Ô, Marcela, é porque o que acontece? A Marcela, ela foi no bondinho lá da Aparecida. Pra quem foi naquele bendito, aquele bondinho, sabe muito bem disso, né? Como é que é? E tem aquele cemitério embaixo lá. E quando eu passei com a minha mãe naquele cemitério lá embaixo, quando eu vi aquele trem lá embaixo, eu quase pirei o cabeção. Então, gente, o que aconteceu? O bondinho da Marcela foi tranquilo, ele foi e voltou de boa. O meu, que eu estava com a minha mãe, ele parou, gente, em cima do cemitério e tava ventando. Aquele trem começou a balançar. Aí você não ia ficar com medinho? Eu quase morri as calças, falar assim, né? Pra nunca mais andar no trem. Meu Deus, quando você chega lá em cima, na cabine, sai do bondinho, vai lá ver toda a paisagem, curtir o ambiente, tirar as fotos. É lindo, gente, é lindo lá. Agora, pra voltar no bondinho, menina do céu, eu quase infartei. A mamãe lá, tranquilaça na dela. Mas aquele trem parou em cima do cemitério, na minha vez. Parou em cima do cemitério, gente, começou a balançar. Eu falei, pronto, já tô aqui mesmo, né? Vou fazer o quê? Você tá doido? Pra nunca mais. Agora, a Marcelinha foi tranquilo, foi de boa. O bondinho foi e voltou. Ainda tem problema. Agora, comigo, neca de catibiri, porque eu não entro naquele trem nunca mais. Você tá doido? Ô, Renatinho, fala comigo, Renato.
5: Bom dia, Thelma Rocha, Renato Miller. Hoje não vou falar de futebol, não. Hoje
3: não.
5: Vou falar com a minha esposa, fazendo 59 anos.
3: Ai, que maravilha, né? Gente.
5: Parabéns de aniversário pra ela.
3: Maravilhosa.
5: E nós fazemos 40 anos de casado.
3: Nossa!
5: Graças a Deus. Três filhos, três netos.
3: Eita, nós.
5: Família completa.
3: Amém, Renato.
5: Estamos
3: amém.
5: Sempre com Deus.
3: Ô, glória.
5: Bom? Tá litoral? Eu tô legal.
3: Valeu, Renatão! Ô, Renato, um abraço na sua esposa maravilhosa, confeiteira, que é tudo de bom, gente. Parabéns pra você, parabéns pro casamento de vocês. Que Deus possa abençoar imensamente, tá bom? 8 horas, 15 minutinhos.
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0: essa moça é pra casar, São Paulo.
1: Essa é pra casar, viu?
2: Na Litoral, eu tô legal. Essa é pra casar, né? Moça pra casar. Diego e Vitor Hugo, 8 horas 20 minutinhos. Você que tá aí grudadinho em Thelminha Rocha, quando o assunto é o nascimento de um bebê. 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

0: 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Um abração para Edneia Luz, tá lá em Vila Nova de Colares, né, meu amor? Um beijo especial para você. Oi, Duílio!
1: Bom dia, Thelminha!
0: Bom dia!
1: Prazer ter um bom dia abençoado na graça, nas bênçãos de Deus.
0: Amém!
1: Thelminha, meu galão ontem saiu perdendo, conseguiu arrancar um empate dentro do Mineirão, então, minha.
0: É, Cruzeiro, né?
1: Hein? Semana que vem, vamos pra cima do Cruzeiro dentro da Arena MRV.
0: Pega o Cruzeiro!
1: Avançar na Copa do Brasil, é o galão da massa.
0: Aô, Duílio!
1: Bom dia, Thelminha!
0: Valeu, Duílio!
1: Um abraço a todos!
0: Tô aqui na torcida, pega esse Cruzeiro, pega essa raposa, hein, Duílio? Não deixa baixo, não! Ai, meu Deus do céu. Bom dia, Thelminha. Tamo aqui ligadinho, meu querido Milano. Já tá comigo, né, Milano? Um abraço pra você, Edivaldo Souza Pontes. Azira, nossa! Bom dia, Thelminha, com mais alegria. Ai, Zira, já quero essa xícara de café. Já meteu um cuscuz ali, jogou um queijinho, um ovo por cima. Ô, Zira, que delícia isso aí, hein? Já quero. Bernadette Loss também, sua linda. Um beijo especial pra você, tá no bairro Honório Fraga. A Ana Lúcia também, que já deixou recadinhos aqui. Deixa eu ver mais quem. Thelminha, Thelminha, Thelminha. Ai, Thelminha, eu sou nova. Seja bem-vinda, gatxaia. Jaxiane, é isso? Falei certinho o seu nome? Jaxiane, aqui de Pancas, Thelminha. Manda alôzão pra nós aqui, estamos no viveiro. Galerinha do Ricardo Clabundi, aquele abraço especial pra vocês. Mas que viveirinho verdinho esse aí, hein? Que coisa mais linda. Eu gosto de um café, tá, gente? Nossa senhora, com força. Ô, Jaxiane, um beijo pra você, meu amor. Obrigada por essa audiência maravilhosa. Alan, bom dia, Thelminha. Dia abençoado para nós, né, Alan? Antônio José de Souza também já chegou por aqui. Beta lá em Sapucaia junto com a esposa Elda. Verônica Rodrigues, sua linda, beijo para você, tá no bairro São Miguel. Jones Torezani também já chegou por aqui. Leonardo, Leonardo.
2: Bom dia, Thelminha, bom dia. Aqui é o Léo do Frisa, amigo do Clebinho Lima.
0: Ah, o Clebinho Sorriso.
2: Manda um abraço aqui pra gente.
0: Manda.
2: Thelminha, estamos nas sintonizados na Litoral. Meu amigo Wallace, Joverli, Wellington, Michael, Gelson e o Zé Beleza. Grande abraço, minha querida. Grande abraço pra você e pra todos os ouvintes da Litoral.
0: Obrigada.
2: A número 1 do Espírito Santo.
0: É isso, falou tudo, Leonardo Macedo. Obrigada, meu querido. Dá um abração em toda essa turma aí maravilhosa. Simone Monteiro também já tá por aqui. Bom dia, meu amor.
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4: Existe uma teoria que se chama 90-10. Onde uma pessoa tem 90% daquilo que você procura em alguém. Só que você foca naqueles 10% que falta. Aí você sai pra rua, se aventura. E realmente você encontra aqueles 10%. Mas não se deu conta que perdeu os 90%.

0: aqui na Litoral, eu tô legal. 8 horas 41 minutinhos. 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

0: da caminhonete.
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0: Daqui a pouquinho, hein? 45 minutinhos de músicas. Na Litoral, tô legal, gente. 8 horas, 53 minutinhos. Você que tá aí grudadinha aqui na nossa Litoral, minha querida Rosângela Bernardoni, bom dia.
1: Bom dia, Thelminha. Tudo bem com você? Tudo. Sou eu, Rosângela Bernardoni, do bairro São Miguel. Também te mandar um bom dia para você, para toda a sua família, pro meu esposo Paulo, os filhos Patrick, Pablo e Parley, pra Fabiola, minha sobrinha Nora, pro Ney Oliver, Diego Lira, Luiz Carlos o Negão, pra Cris, pra Marina do Colúmbia, pra Patrícia, pra todos os ouvintes. E beijos, Thelminha. Tenha um ótimo dia.
0: Pra você também, meu amor. Leonardo já deixou. Ai, Leozinho, tá com um sorriso aí, hein? É, gente, que dupla, hein? Obrigada pela foto, meninos. Adorei, adorei. Ai, meu Deus. Amarildo, Amarildo.
2: Bom dia, Thelminha. Manda um abraço aí pro Expedito e pra todo mundo aqui da obra.
0: Deixa comigo. Aê, Amarildo, Expedito. Toda a galerinha que é de obra e em construção, aquele abraço. Fernandinha Alves, beijos que duchos pra você também, meu amor. Mano Moscon, aquele abração pra você, pra Núbia. Ai... Dá um agarro nesse carro maravilhoso aí. Ai, mano. Nossa, você me deixou babando aqui. E Wagner, bom dia, Thelminha. E Wagner, motorista da saúde de Marilândia. Eu tô trabalhando em Colatina. Ei, coisa boa. E Wagner, um abraço especial pra você. Seja bem-vindo sempre. Thelminha, aqui é a Roberta, do bairro São Miguel. Passei por você na segunda-feira no centro. Ai, Thelminha, eu amo suas risadas. Eu dei um abraço tão apertadinho nela. Como eu amo... Né, receber vocês, o abraço de vocês, por onde vocês amigo Highlander em mim, quase que eu dou agarro do Highlander também, foi por pouco, né, Highlander? Mas vocês podem me abraçar, vocês podem me gritar, Thelminha, sou eu, quero te dar um abraço, Thelminha, pega da minha mão e balança. Eu adoro encontrar com vocês, gente, eu adoro abraçar, trocar essa energia positiva. Ai, é tão bom, a gente tá precisando tanto de um abraço. Sabe, estamos pessoas carentes, tem muita gente que tá aí, ó, só curtindo o seu euzinho, seu próprio umbigo. Vamos repartir essa emoção, levar amor por onde a gente for. Dá aquele aperto de mão, dá aquele bom dia, boa tarde, boa noite, boa madrugada. Vamos repartir essas coisas boas. Somos seres humanos, assim, incríveis, gente. Não vamos ficar no mundinho de vocês, não. Vamos repartir essas coisas boas. Deixa a individualidade de lado, esse isolamento. Vamos trocar essa energia que vem de Deus. Somos filhos de Deus, né? Não vamos se perder nesse mundo do isolamento, não. Tem coisa melhor do que trocar essa energia, Robertinho, meu amor. Aonde você me encontrar, pode gritar. E vai receber aquele abraço bem calorosinho, tá bom? Obrigada pelo carinho. Fabiana do Recanto da Lagoa. Grace, sua linda. Um beijo pra você também. Tá no João Meneghelli, tá aí curtindo a nossa Litoral. Fernandinha Guimarães, Verônica Rodrigues. A todos vocês que estão aí, ó, grudadinhos em Thelminha Rocha nessa manhãzinha. Muito obrigada, tá bom? Vamos ali? 8 horas e 56 minutinhos. 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

0: da Litoral, eu tô legal. Gente, 9:09, você que tá aí grudadinha, então minha rocha nesta manhãzinha maravilhosa. Deixa eu pegar aqui, já vou falar, pronto, galerinha que tá aí, ó. 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Clebinho, Clebinho, fala comigo, bebê.
1: Alô, Thelminha, bom dia. Aqui Clebinho Lima participando mais uma vez. Estou aqui junto com meu amigo Leonardo Macedo, vulgo Faustão, carinhosamente. Faustão. Estamos aqui ligado na Litoral, trabalhando ligado na Litoral. Manda um abraço pra todo mundo da manutenção, pro Dudu, pro Tilapinha, pro Rogério Kirikiki.
0: Kirikiki.
1: E algumas pessoas que não veio o nome agora. Também tá bom. Pra minha amada Catiuli Santana, que é um homem
0: sempre,
1: demais.
0: Sempre, né?
1: Pra todo mundo da Litoral. Forte abraço.
0: Obrigada, meu amor.
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3: Você foi embora pra ser o quê? Pra ser ex, não foi?

0: você? Fala pra mim, né?
1: E na Litoral do Legal, 9 horas 19 minutinhos. Juliane Binda, sua linda. Um abraço pra você, Gil, pra sua irmã e pra toda a turminha do bairro Santo Antônio. Obrigada pelo carinho. Adja. Acho que é isso, não é isso? Falei certo. Um beijo, meu amor. Tá no bairro Vicente Soela, Thelminha. Ai, Fabinho Freitas, aquele abraço. Já eu coloco os áudios de vocês ao vivo, tá bom? Ivan tá lá no Rio de Janeiro, tá curtindo a nossa Litoral. Muito obrigada a cada um de vocês sintonizados aqui na programação da nossa Litoral. Meu querido Vec, Ismael Alves, Wanderson Que e a Camila Rezende.
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1: E a Polícia Civil procura Silas Santos Fontoura, de 40 anos, suspeito, né, de matar a namorada Benedita de Jesus Rodrigues, encontrada dentro de uma geladeira em uma residência no centro de Montanha, no norte do estado. O corpo foi localizado na noite desta sexta-feira, após a mulher ficar cerca de uma semana desaparecida. Ainda de acordo com a Polícia Civil, um vizinho, que também era locador do imóvel, questionou Silas sobre o desaparecimento da mulher. O suspeito teria dito que Benedita havia retornado para a cidade natal. Na terça-feira, ele pediu uma bicicleta emprestada ao homem e não foi mais visto. Desconfiado, o locador entrou no imóvel, né, na sexta-feira, e encontrou o corpo de Benedita dentro da geladeira. Após a descoberta, policiais constataram que Silas é procurado pela Justiça da Bahia desde agosto de 2025 por outro homicídio. A Polícia Civil pede que informações possam ajudar a localizar o suspeito sejam repassadas de forma anônima pelo Disque Denúncia 181 ou pelo serviço do WhatsApp, o DDD é o 27992538181.
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1: Cachoeiro de Itapemirim, para esta terça-feira, o setor de rochas ornamentais abre a tradicional feira, né, internacional de mármores e granito. O evento impulsiona a economia capixaba e atrai investidores globais.
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1: Uma caminhoneira de 45 anos ficou ferida após a carreta que conduzia tombar depois de uma freada brusca para evitar um atropelamento de um motociclista na manhã desta terça-feira na ES-488, conhecida como Rodovia do Frade, também em Cachoeiro de Itapemirim. A motorista sofreu um corte no supercílio e escoriações pelo corpo. Ela foi socorrida por uma equipe do SAMU e encaminhada para a Santa Casa de Misericórdia de Cachoeiro.
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0: Matheus e Cauã, hein? É saudade boa! Eu também, gente. 9 horas 40 minutinhos. Minhas queridas meninas da LA Doçura. Lohane, fala comigo. Amanda, bom dia, meninas. Thelminha, envia um abraço aí pra Helena. Helena Guedes do Bela Vista. Com certeza, dona Helena, sua linda. Um beijo especial pra você, meu amor. Lohane, Amandinha, aquele abração, tá, meninas? Obrigada por esse carinho sempre aqui comigo. Ismael Alves Oliveira também já tá por aqui. Ailton, vai que aventura. Bom dia, Thelminha. Bora rasgar a taioba, Thelminha. Só se for agora, Ailton. Saudade de vocês. Dá um abração na esposa. Toda essa família aí de Mantenópolis. Obrigado pelo carinho. Precisamos marcar, né? Um pedal maravilhoso. Oi, Lucas.
1: Bom dia, bom dia, bom dia, Thelminha. Que Deus abençoe nosso dia, essa quarta-feira linda. Tá? E outra, ouvindo essa voz maravilhosa todo dia na litoral, não tem como o dia não ficar legal, né? Então quero desejar aí um bom dia para todo mundo ligado na Rádio Litoral, principalmente para você. Bom dia, Thelminha, beijão!
0: Beijo, meu querido, obrigada por essa audiência maravilhosa. Fabi, Fabi, Fabi, peraí, peraí, cadê, cadê, cadê? Vai!
2: Bora, Thelminha, manda aquele alô pro meu amigo aqui, ó, meu parceiro de trabalho, Guandu, lá debaixo de Guandu.
0: Meu Deus
2: e
0: do céu.
2: E pro panda, né? O pandinha, Thelminha, pensa no menino bom, é bom, né? Pensa no Thelminha, o menino bom, Deus, esse pandinha.
0: Tá bom, Fabinho.
2: Além de ser bom de serviço, ainda cantou, Thelminha, você acredita, Thelminha? Manda aquele alô também pra esposa Angélica, né? Voo de táxi.
0: É, Fabinho,
2: hoje
0: então
2: está
0: figura.
2: De folga, Thelminha, você acredita, Thelminha? Thelminha, tô por cá. Thelminha.
3: Oi.
2: Rasga a taioba aí e solta essas promoções pra nós, que essa semana eu quero ganhar um prêmio.
0: Tá
2: na
0: bom.
2: Litoral eu tô legal!
0: Minha nossa. Esse Fábio, ô Jesus amado, gente. Aguento você não, menino. Um abraço. Obrigada por essa audiência, hein? Vamos falar de coisa boa. 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

Rio de Janeiro! Luan Santana e Léo Foguete. Luan City Festival, São Paulo.

0: Mary. Que é isso? Meu, deixa eu colocar o áudio dela. O que que foi, Vera Lúcia?
1: Bom dia. Deixa eu te falar, hoje vai ter o Vasco, tem nada de secar ele não, hein?
0: Que isso?
1: Fica na sua, tá? Sabe que você torce pros vascaínos.
0: Ah, não torço não.
1: Flamengo, não.
0: Não, torço não.
1: Você pode... Vera, pôr do sol.
0: Ai, hoje tem Vasco.
1: Bom dia, abençoada a todos.
0: Pra você também, meu amor. Hoje tem Vasquinho, ó. Vai ser onde? Vai ser no São Januário, hein, Vera Lúcia? Você está de ganhar, hein? Hoje é o quê? Enquanto Vitória? Às 9h30? Ai, eu acho que eu vou ser Vitória hoje. Ai, meu Deus do céu. É o quê? Pela Copa do Brasil? Sei não, hein, Vera Lúcia, seu vasqueio, hein? Eu acho que vai dar Vitória hoje. Ai, Jesus amado, eu amo isso, meu Deus. Ai, vocês são demais.
2: Alô, Thelminha, aqui é o Lexon de Baixo Guandu.
0: Lexon?
2: Tô aqui dentro da máquina do escavadeiro ouvindo o seu.
0: Que nome diferente.
2: Aí lembrando que a minha filha Débora também é sua
0: fã. Ô, Débora!
2: Manda um alô pra nós aí, com a música, a escolha de vocês aí.
0: Tá bom.
2: Lexon de Baixo Guandu, ligado na Litoral.
0: Lexon, luto. Não tem o filme? Lexon. A galera brinca com você, Lexon. Galera, coloca Lexon Luto. É do filme, né? Do Superman. Lexon. Diferente o nome. Gostei, Lexon. Como é que é seu nome? É Lexon. É chique, né, gente? Lexon. Ô, Débora, um abraço especial pra você, minha querida. Galerinha de Baixo Guandu, todo mundo já curtindo aí a nossa litoral. Ô, João Marcos.
3: Bom dia, Thelminha Rocha. Hoje nós estamos por cá ligadinha na litoral. Na litoral tô legal. Ó, quero mandar um abraço aí pros meus pais aí, que já tá na pega. Bora que teçou. E também quero mandar um beijo e um abraço pra minha esposa, Helena Malaguti. Pra toda a nossa família Malaguti.
0: Tá bom, família Malaguti.
3: Manda um abraço aí pra gente.
0: Opa!
3: Vamos ligadinho aqui na litoral, tô legal. Bora!
0: Bora!
3: Rasgar a taioba.
0: É isso, João Marcos, seu lindo. Um abraço especial pra você, meu querido. Cadê o Vec? Oi, Vec.
4: Bom dia, Thelminha Rocha.
0: Vai dar vitória.
4: O sol tá estalando, Thelminha. Hoje tá quente, Thelminha. Hoje é dia de Vascão, Thelminha.
0: Ah, vai dar vitória hoje.
4: Manda um abraço aí pra todos os ouvintes da Rádio Litoral.
0: Deixa.
4: Em especial pra minha esposa Vanessa, o meu amigo Bilu.
0: Bilu?
4: O Bim. Todo ouvinte da Rádio Litoral.
0: Tá.
4: Bora,
0: bom.
4: Thelminha.
0: Valeu.
4: Quartou, bebê.
0: Valeu, Vec. Vai dar vitória. Ai, ai, ai. Thelminha, top demais. Obrigada sempre. Obrigada, João Marcos. Eu que agradeço pelo carinho de cada um de vocês aí. Ai, gente. O que que foi? Peraí. Cadê o Catito? Catito!
5: Bom dia, Thelminha. Bom dia. Aqui é o Catico aqui da Praça da Rodoviária.
0: Fala, Catico.
5: Thelminha, manda um alô pra essa galera taxista aqui, que tá todo mundo ligadinho na litoral. E também, Thelminha, eu queria te pedir você aquele sorrisão. Sem seu sorriso, eu não vou falar coisa de você. Meu dia, você alegra meu dia, adoro ouvir você sorrindo. É contagia, é bom demais, é muito bom. Thelminha, adoro na litoral. Eu tô legal, valeu, tchau.
0: Faz isso não, Catica, acredita, hein? Ai, gente, vocês me deixam boba, fiquei até VMA agora. Ai, Catico, obrigada pelo carinho, tá? Vocês são demais, gente, meu Deus do céu. 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E é justamente essa mistura de história, pessoas e lugares que faz de Colatina ser um lugar especial, mágico. Colatina, cidade de história, de gente gostosa demais. Que orgulho de ser colatinense, gente. Porque mais do que um lugar para viver, Colatina é um lugar para se criar memórias. 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
9: Na Litoral, 5 horas, ou melhor, 10h05, retificando.
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1: Na Litoral, 10h15.
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1: Na litoral, tô legal, 10 horas 24 minutos. Deixa eu mandar uma alusão especial aqui novamente, meu querido Luciano, que veio aqui no estúdio da nossa litoral. Tava com a camisa do Parmeira?
2: Tava!
1: Então, minha, se abraçou!
2: Abracei!
1: Mas aí eu dei um abraço no José Brás, que é flamenguista. Se abraçou também, mas é claro! Até mudou, né, gente? Luciano, você com essa camisa do Palmeiras, vai dar Palmeiras e Flamengo na final, tá, Luciano? Você aguarde nós aí, hein? Nossa senhora, vou pegar vocês, vou dar uma roxa em vocês nesse porquinho de vocês. Ai, mas ô, José Brás, muito obrigada, amei conhecer vocês, obrigada pelo café, dá um abração na Edna, tá? Família Guizolfi aí, vocês são demais, amei conhecer essa dupla, gente. Luciano, né, que já é uma figura, e o meu querido José Brás, família Guizolfi aí, um abraço especial pra vocês, tá bom? Bom dia, Thelminha Andressa, aqui de São Silvão, Thelminha. Manda um alôzão pra todos que viajaram para Bom Jesus da Lapa. Menina, ela tá mandando as fotos aqui pra quem foi. Eu não fui ainda, né? Uma viagem longa, né, gente? Mas compensa, tá? Pelas fotos, a paisagem, que lugar paradisíaco, abençoado por Deus. Parece aquelas cenas de filme. É, ela foi lá numa excursão, né, seu Nelson, aí, aquele abraço. Thelminha, se Deus quiser, ano que vem, vou de volta. Menina, cada lugar lindo que ela foi, ó, é Bom Jesus da Lapa. Eu vejo sempre missa, né, na gruta lá de Bom Jesus, Andressa, Andrea e Lorenza. E ela mandou vários vídeos aqui pra mim, ficar às margens do Rio São Francisco, Thelminha. Eu fiquei encantada. Ela mandou vários vídeos aqui, que arrepiada em ver a missa. É lindo, o lugar é maravilhoso mesmo. Eu não tive ainda a oportunidade de conhecer, mas quem sabe, né? A gente vai, não leva a minha mãe. Nossa senhora, tem guia, tem tudo, Thelminha, pra acompanhar a gente. Fiquei encantada, Andressa. Muito obrigada pelas fotos, pelos vídeos, tá bom? Mazilda também, se eu não me engano, né? Ela foi também, né, Mazilda? Um abraço especial pra você, sua linda.
3: Bom dia, Thelminha. Vamos rasgar a taioba nessa quarta-feira. Que Deus seja abençoado, né? Hoje tem Amém. Vasco, hein?
1: Hoje tem...
3: Amanhã eu vou estar zoando de você novo,
1: você vai estar
3: tá
1: zoando?
3: Você tá, eu vou torcer um pouquinho por ele, né? Vou ficar
1: chutando o
3: cachorro morto.
1: Não, vou torcer não, Mazilda. Vou não.
3: Abençoado dia pra todos nós.
1: Não vem, com graça não, Mazilda, que você não vai torcer pra Vasco nenhum, não. Eu duvido, Mazilda. Só vai dar vitória pra nós amanhã. Vou sentir a pressão amanhã, se os vasquinhos, os meninos e as meninas dos vasquinhos vão sacanear comigo, ou eu vou, né, rasgar a taioba em vocês aí. Ah, Mazilda, para que você vai torcer pro Vasco. Duvido, Mazilda. Para com isso. Aloysio Carvalho, Thelminha, aquele abraço. Wallace também, aquele abraço. Bom dia, manda um alôzão pra nós. Santa Rosa, São Roque do Canaã, Thelminha. Pro Jô, pra você, pra todos. Wallace, Wallace. Valeu, Mazilda, tá morrendo de rir. Sua danadinha. Ai, Thelminha, não vou torcer, não. Ai, entendi, então. Ai, Andressa, aquele abraço, obrigado pelo carinho. Denilson.
4: Bom dia, litoral. Bom dia, Thelma Rocha.
1: Rapaz, você tá na máquina aí,
4: hein? Cá, hein?
1: Olha.
4: Terçou, hein, bebê? Ah, não. Terçou, não.
1: Quartou, né?
4: Você tá doido.
1: É, Denilson.
4: Bora, que a quarta-feira só tá começando.
1: É isso, Denilson. Um abraço especial pra você.
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0: Bebê, vamos relembrar aquela saudade nossa? Amor.

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2: Vem cá. 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

0: Na Litoral eu tô legal, gente. 10h40, você que tá aí grudadinho, então minha rocha, não esquece não, próxima sexta-feira nós temos aí R$200, é um voucher de consumação na loja Pansieira, hein? 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Meu querido José Mendes, bom dia, Thelminha. Que possamos vencer mais um dia, né? Já estamos vencendo, Zé. Com a força de Deus. Força, fé, para continuar de pé. É isso, meu querido. Um abração especial para você, tá bom? Ah, Beto Jamaica, que já chegou chegando por aqui. Deixa eu pegar mais a Adelson Peter, aquele abraço. Wanda Bitelona também, sua linda. Beijo especial para você. Meu querido Romildo já tá por aqui, né, Romildo?
1: Bom dia, Thelma Rocha. Estamos por cá, ouvindo a Litoral de boa. Hoje, quarta-feira, igual vai ter muitos jogos hoje, né, na Copa do Brasil.
0: É verdade.
1: Então, nós estamos aí, na Litoral, eu tô legal.
0: Romildo Passarinho, e ele até mandou aqui a foto, o videozinho da Siriema, lá no bairro Santo Antônio. A Siriema é linda, né, gente? Eu sou apaixonada. E tá com um filhotinho, tá lá fazendo e acontecendo. Aqui perto da Gazeta também tem muita Siriema. Um abraço, Romildo, obrigada por esse carinho. Outro Romildo? Dois Romildo? Ai, meu Deus.
2: Bom dia, Romildo. Minha amiga Thelma Rocha, que é o Romildo Pedreiro, rapaz, aqui em Linhares, só dá litoral.
0: Só dá litoral, né?
2: Estamos sintonizados, Thelminha. Não fica com ciúme, não, que a gente manda mensagem à tarde do Tiroga, mas a gente tá sintonizado em você também, minha querida.
0: Tá bom,
2: aquele abraço. Final de semana nós estamos em Colatina.
0: É isso, Romildo, aquele abraço aqui. Laine, oi, Thelminha lindona, tô aqui ouvindo a Rádio Litoral, maravilhosa, junto com você, viu? Amo essa energia contagiante, beijos. Ai, Aquilone, sua linda. Vou aí no bairro Ayrton Senna, hein, mulher? Um abraço. Luísa Amendoim também já tá por aqui. Andréia Victor. Ô, Andréia, aí você não pode fazer um trem desse comigo, não, gente? Por que que vocês são desse jeito comigo? Vocês sabem que eu gosto de comer? Hoje eu ganhei café hoje. Nossa senhora, eu não vejo a hora. Ai, meu Deus, tomou um cafezinho bom. Aí agora a Andréia me manda a foto de um pudim. Ai, é sacanagem comigo, Andréia. Faz um trem desse, não. Gente, olha que pudim maravilhoso. Oh, aí deixa a titia babando aqui na foto. Aí depois ela manda a foto de uma torta salgada. Aí vocês querem me quebrar as pernas também, né? Eu não aguento um trem desse, não. Nossa senhora da pé. Ai, vocês são demais.
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0: Eu também estou aqui na Rádio Litoral junto com você, minha querida Lucimar de São Luís da Barra Seca também está aqui, né, Lucimar? A Angelita Duarte, Thelminha, manda um alôzão pra galerinha do Chico Gobete, Thaís, ai, Torresmo, ai, meu Deus do céu, por que que vocês são danadinhos assim comigo, hein? Oh, meu Deus!
1: Oi, Thelminha, tudo bem? Aqui é Eloane, de Baixo no Simonassi, manda um beijo pra vovó Cláudia. Tchau, na Litoral eu tô legal.
0: Eu aguento, gente, não aguento. Não aguento um negócio desse, não. Essas minhas crias maravilhosas. Ai, Eloá, um beijo pra você, Camila. Obrigada pelo carinho. Robinho Nunes também já tá por aqui. Landinho! Até a ver. Ai, meu ouvinte maravilhoso. Lá de São Marcos, na Serra, gente. Mas tá aqui no Santo Antônio, em Colatina, trabalhando. Thelminha, manda alôzão pro meu colega, o Jorge, que tá aqui comigo. Cleitinho, né? Tá lá em Vila Velha, no Morro do Moreno. Todo mundo ligadinho na Rádio Litoral Noroeste. Que coisa boa, Landinho. Obrigada, meu amor, por esse carinho. Deixa eu ver mais quem
2: e
0: aqui.
2: Aqui é a Cleidiane, do bairro São Marcos.
0: Ô, Cleidiane.
2: Manda um alô aí pro Antônio Carlos Pedreiro.
0: Antônio.
2: Agora ele tá meio afastado. Tá dodózinho, né? Ele te mandava mensagem direto aí.
0: Eu sei disso.
2: Mas agora ele deu um AVC, mas graças a Deus ele tá bem. Manda um alô aí pra ele.
0: Ô, Antônio, você tá aqui no meu coração e principalmente nas minhas orações, tá, Cleidiane? Dá um abração nele por mim, tá? Ai, meu Deus, meu coração, Jesus amado. Rita de Cássia, seja bem-vinda aqui à programação da nossa Litoral. Ritinha, não esquece, você manda a frase Festa da Colheita, mas aí eu preciso do seu nome completo, do seu bairro e depois do seu telefone. Manda aí, tá? Não manda só a Festa da Colheita, não. Manda a Festinha da Colheita, igual você mandou, mas manda o seu nome completo, bairro e seu telefone pra mim, por favor. Rodrigo Pestana, bom dia, Thelminha! Ótima quarta-feira pra nós. Estamos lá ligadinhos aqui na Rádio Litoral, no bairro Pôr do Sol. Jeque também em Santo Antônio do Canaã. Thelminha, sobremesa de gelatina com creme de leite granulado. Aí tinha que colocar um granulado pra ficar gourmet. Bom dia, Thelminha Rocha. Vai dar vitória hoje. Vitória do Vasco. Não vai não. Pode parar com isso. Não, vai dar vitória hoje. Vitória! Ai, Gê, que abuso, hein, dessa gelatina. E eu quero, Gê. Um beijo, meu amor. Que venço melhor, com certeza, né? 10 horas 58 minutinhos. 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

0: Litoral, eu tô legal, 11 horas 21 minutinhos. Daqui a pouquinho eu faço sorteio da cartela da Festa da Colheita, hein? Já já aqui na nossa programação, finalzinho do programa, eu faço sorteio pra você. Corre lá no nosso Instagram, @litoralfmnoroeste. Tem muitos prêmios lá no nosso Instagram, tá bom? 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Ronan Tomazelli, Thelminha, Thelminha, tô aqui em Colatina Velha. Ronan, obrigada pelo carinho, hein? É, gente, vocês são demais. Meu querido Alan. O que, que é, Alan? Você tá chorando por quê, Alan?
1: Bom dia, Thelminha. Não vem gorar meu Vascão, não. Hoje vai dar Vascão, tá?
0: Vai dar Vascão?
1: Não vem gorar meu Vascão, não. Ah. Não precisa nem de ligar a televisão, não, tá, é Thelminha? Vai dormir cedo.
0: Que isso?
1: E hoje vai dar Vascão.
0: É mesmo? Bora, Vascão. Ai, bora, Vascão. É, Alan. Ô, Alan, eu vou fazer o seguinte. Eu vou deixar salvo esse áudio, tá? Vou deixar salvo esse áudio e a gente vai sentir a pressão amanhã, tá bom? Thelminha, você vai torcer pro Vasco? Não, não vou. Não vou torcer pra Vasco, não. Você vai torcer pro Vitória? Eu não vou nem assistir. Mas eu não vou. Não, não pede pra torcer pra Vasco, não. Olha, gente, gente. Regina Dias, aquele abraço especial pra você. Thelminha, manda alô pro pessoal aqui de Baixo Guandu. Meu nome é Sidney. Oi, Sidney. Seja bem-vindo à programação da nossa Litoral, galerinha de Baixo Guandu aí, ó. José Carlos do Córrego do Almoço. E falando em almoço, ai, ai, ai, ai, ai, hein, Sindalva?
2: Bora, bora, Thelminha. Bom dia, Thelminha, meu amor. Nossa. Bora almoçar?
0: Bora.
2: Você é minha convidada hoje.
0: Tem taioba aí, Sindalva?
2: Eu só não rasguei a taioba, mas eu já vou melhor com a polentinha.
0: Ah!
2: Se for servida, pode parecer, viu?
0: Que isso, Sindalva? Aonde? Aonde?
2: Embaixo de São Pedro,
0: Nossa
2: Sindalva.
0: Senhora da fé.
2: Na Litoral, tô mais que legal.
0: É, Sindalva, sua dada de saia. Ai, eu quero um pratinho, hein? Nossa, que prato maravilhoso, gente. Ô, Willia! Tem gente que tá sumido da obra aí, Willia?
3: Bom dia, bom dia, bom dia, Thelminha. Como é que tá?
0: Tô bem, meu amor.
3: Estamos aqui no trabalho aqui, levantou no muro aqui. Ah. O Isaac sumiu mais uma vez.
0: Cadê Isaac?
3: Nós estamos aqui, trabalhando, aguardando ele. Sumiu desde ontem.
0: É mesmo?
3: E Isaac, é difícil, Thelminha. Manda um oi pra nós, Thelminha. Kiko do Sena, minha esposa Lady Mara.
0: Kiko do Sena, Lady Mara.
3: Minha filha, Daphne Thalita.
0: Daphne Thalita, Heitor.
3: E a galera do bairro Ayrton Senna.
0: Galerinha do bairro Ayrton Senna.
3: Estou aqui trabalhando aqui, só litorando. Um abraço.
0: Só litorando? Ai, eu lembrei do Ito lá do bairro Acampamento. Ei, Ito! O Ito que fala só litorando. É, gente, vocês são terríveis, viu? O que, que eu faço com vocês? Ai, só litorando, não aguento não.
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0: na Litoral, eu tô legal, gente. 11 horas 35 minutinhos. Você que tá aí grudadinho comigo, minha querida Otília.
1: Bom dia, Thelminha.
0: Bom dia,
1: Otília. Eu tô aqui rindo sozinha, igual uma doida que tá na minha casa, de ouvir a sua gargalhada aí. Menina, a sua gargalhada é a melhor. Não tem igual. Acho que ninguém vai poder imitar essa gargalhada linda sua. Beijo, Thelminha, na Litoral, eu tô legal.
0: Ai, gente, vocês sabem que eu sou uma gralha. Até me desculpe aí, né? Aí eu não consigo, gente, não tem como mudar. Colocar uma gargalhadazinha de menininha, ha, ha, ha, ha, não dá. Aqui é pra soltar mesmo, entendeu? Aí a gargalhada vai daquele jeito. Vocês ficam aí fazendo essas coisas comigo, me falando uns negócios, aí eu começo a rir aqui, menina, eu começo a rir sozinha aqui, Otília, dentro do estúdio. Você tá, Mari. Ai, gente, vocês são demais. Regina Dias, aquele abraço. Rafaela Torezani, também de São Roque do Canaã. Meu querido Ney Oliver, Ney Oliver.
2: Bom dia, Thelminha Rocha Vascaína. Pensa nossa amiga, amada, querida. Pelo público, uma Vascaína roxa. Você é Vascaína,
0: que
2: minha
0: isso,
2: amada. Você
0: Ney?
2: É Vascaína.
0: Da onde
2: bom
0: você
2: dia,
0: tirou
2: gente,
0: isso?
2: Bom dia, Litoral. Ney Oliver aqui mais uma vez.
0: Gente.
2: Presente com vocês, né? De férias ainda. E vamos torcer hoje, Vasco
0: vou
2: Vitória
0: nada.
2: Da Vasco.
0: Vou nada.
2: Mais ou menos assim, né, gente? Estamos aqui na luta sempre, luta diária, pra não cair pra segunda divisão. Um abraço aqui, vai pra Diego Lira. Um beijo carinhoso pra minha amada, linda amiga, Ana Carla Cardoso. Rosângela Bernardoni, um beijo no coração. E pra você, minha amiga, do Sorriso Lindo, Litoral. Aquele abraço. Aqui sim, eu tô mais que legal. Ney Oliver. Um beijo carinhoso. Fui.
0: É, Ney. Se eu te pego nessas esquinas, Ney, você nesse caminhãozinho branquinho, eu corto essa barba. Ney, olha, vê. Você que me chama de vascaína de novo. Que absurdo, gente. Vocês são tu... Ah, pelo amor de Deus. Faz um trem desse comigo, não, Ney. Eu, hein? Ai... Tatiana Rodrigues, aquele abraço especial pra você, Thelminha, bom dia. Manda um alôzão pro meu filho Samuel e pra minha filha Elis. Olha, que coisa boa, sejam bem-vindos. Ronilson de Souza também, Thelminha, bom dia. O Rony aqui de Colatina Velha, manda um abração pra todos os ouvintes da Rádio Litoral, com certeza. Renilda Boy já deixou recadinhos. Deixa eu ver mais quem?
3: Minha, sua linda, bom dia, sua flamenguista. É
0: isso?
3: Muita gente falando, você é vascaína?
0: Não, claro
3: tá
0: que não.
3: No Flamengo,
0: Deus me livre, Odete.
3: Bom dia, minha linda, aqui é o Odete beijo.
0: Isso.
3: Ótima quinta-feira.
0: Odete, esse povo tá tudo doido, Odete. Tudo precisando tomar remedinho. Me chamando de vascaína, Odete. A gente é flamenguista, para com um trem desse, gente. Bom dia, Thelminha. Aqui, ó, vou mandar um alôzão. William Magrelo, do bairro São Vicente. É do bairro São Vicente, em Baixo Guandu, é isso? William Magrelo, do bairro São Vicente, em Baixo Guandu. Ah, entendi. Obrigada, Thelminha. Abraço, bom trabalho pra nós. Com certeza, meu amor. Obrigada, Thelminha. Hoje eu vou almoçar mais cedo. Tá bom, então. 11 horas 40 minutinhos.
4: Essa moça é pra casar.
5: Vocês estão falando besteira.

0: Ai, quase finalizando aqui a minha participação, minha querida Zira, me chamando pra almoçar essa galinha cozida. É, Zira, vocês estão muito malvados comigo hoje, tá? Suemar dos Santos, do bairro de Colatina Velha, também já chegou aqui, ó. Deixa eu ver mais quem. Deixa eu colocar aqui, peraí.
1: Então, minha filha agora, Yasmin, quer que você mande logo pra ela. Sou o Sidney, baixo Guandu. Manda logo pra minha filha Yasmin. A minha esposa Regina, fazendo um favor. Obrigado.
0: Yasmin e Regina, as meninas maravilhosas do Sidney aí, ó. Nossa Senhora, um abraço especial pra vocês. Que coisa mais linda, gente. Um abraço. Então, vamos lá, gente. 11 horas 42 minutinhos. Deixa eu pegar aqui. Saindo a cartela aqui para a festa da colheita para o Rodrigo Pestana. Bairro Pôr do Sol em Marilândia, final de telefone 0265. Rodrigo Pestana é do bairro Pôr do Sol em Marilândia, faturando mais uma cartela para a festa da colheita.
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0: isso, né? Finalizando aqui a minha participação, Sandro Miguel, bom dia pra você, Rodrigo Pestana, aquele abração especial, Vitor Oliveira também já deixando recadinhos aqui, tantão de gente que participou hoje, fiquei muito feliz pelo carinho de cada um de vocês, tá bom? Obrigada pelos almoços, nossa, pelo monte de foto de comida gostosa, fiquei muito feliz. Ai, meu Deus do céu, gente. Gerlane da Silva também, que já deixou recadinhos aqui, é do Vicente Soela, Eusiane Arminda, Juliana Vieira Lopes também, aquele abração especial pra você. A Rita de Cássia da Silva, né, do bairro Santa Helena, Wanda, todo mundo, Alandinho, Mazilda, sua linda, Robinho Nunes também. Ai, meus amores, obrigada. Ellen Matias, Romildo Passarinho, a Dulce, Jaqueline, todos vocês que deixaram recadinhos pra mim desde cedinho. Stallone, Stallone!
1: Bom dia, Thelminha! Vascão hoje, você é vascaíno desde criança, né? Fala pro pai.
0: Que isso? Tá na área. Você tá doido? Ah, gente, ó, é melhor terminar, né? Eu vou ficar azedo, depois nem um saco de açúcar me adoce. Até parece, né, gente? Stallone, seu danado. Deixa você amanhã comigo, você vai ver. Meus amores, tô de volta amanhã, então. Quinta-feira, a partir das 7 da matina. Daqui a pouquinho tem Tiroga, a partir das 2, tá bom? Eu vou saindo de fininho, mas deixando com muito carinho o meu abraço e o meu beijinho assim, ó. Mas só pra você, hein? E até amanhã, se Deus quiser.
2: 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Aí, ó.

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6: Chama, moleque.
3: Chama.
6: Boa tarde, Bruninho. Boa tarde, Natizinho.
3: Boa tarde, minhas delícias.
4: Ai, que quarta-feira gostosa. O melhor horário de almoço do mundo tá com Bruninho e Nath na Litoral.
3: Então já chama no contatinho aqui no 999-86-1050.
4: Vamos dar presente pro povo, Nath?
3: Claro que sim. O que tem de bom nessa hora, hein?
4: Ingressos pro Sorriso Eu Gosto no Pagode na Praça do Papa.
3: Ai, que delícia. Manda a senha.
4: Sorrindo com a Litoral.
3: Sorrindo com a Litoral, 999-86-1050. Essa é a senha.
4: Ah, que quartinha, hein?
3: Gostosa,
7: tem
3: bebê.
7: Tem cerveja aí?
4: Tem não!
7: E tá gelada? Que cerrou, bola!

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6: 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Ah, não, oi. Oi, acabou.
4: É as operadoras tudo aí, ó.
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4: Manda senha sorrindo na Litoral.
6: Manda e boa sorte. Caraca, já é mês que vem, Nath, menos de um mês.
4: Exatamente, pra poder curtir esse showzaço de Sorriso Maroto, hein?
6: Passou voado, velho.
4: Ai, show de Sorriso Maroto sempre muito bom, muito bom.
6: Muito bom. A Elisângela de Jardim Camburi tá ouvindo, um beijo. Michele lá de José de Anchieta também.
4: Elza Simões da Praia de Itaparica. Letícia Santos do Rio Branco. Lucinéia Bosquete de Graúna.
6: E o Gilber Rubens.
4: Ah, jura?
6: Oi.
7: 102,3.
6: É cowboy.
7: Tô no melhor horário de almoço do mundo.
6: Ele
7: e disso eu tenho ciência. Porque agora chegou ela, diva, linda, maravilhosa, espetacular, a Natizinha, pra trazer um colorido especial nessa audiência.
6: Não rimou, não.
7: Quero pedir aos ouvintes e a todos, mas dá um segundinho de paciência, porque eu falo com o Bruninho. Este sim é o menino de ouro. Ó, Bruninho, molecote, eu vou te levar pro rodeio pra você ganhar uma chifrada e uma linguada do touro. Isso! Gilberto, na Litoral, tô legal.
6: Ah, Gilberto.
4: Ah, ainda bem que é do touro, não é em outro lugar, né?
6: Ah, Gilberto. Nota
4: aí,
6: dó aí, pra você.
4: Aí, o cachorro chegando aí.
6: É o cachorro chegando.
4: Hoje é dia do cachorro, Bruninho, parabéns.
6: Hoje é dia do cachorro?
4: Parabéns.
6: Ó o Matheus aí.
8: Boa tarde, Bruninho.
4: Ele vai latir hoje, hein?
6: Cachorrão.
4: Hoje você late.
8: Achando aqui,
4: late, que eu tô passando.
8: Eu tô de férias que tá acabando. É, tô aqui me ajudei minha mãe, já caminhei.
6: Ajuda a mãe dele todo dia também.
8: Tô legal.
6: Isso aí.
8: Ai, mandar alô pra todos os meus fãs.
6: É isso. Gostei mais da gemidinha de ontem.
4: A de ontem foi espetacular. É tímida, É, pegada no flagra.
6: Lidiane Scarpati, você gosta das gemidas também, Lidiane?
4: Cadê?
9: Natizinha, Bruninho Melecote, boa tarde, quartou. Repete a senha aí. Repete a senha aí que eu não consegui pegar,
6: não. Não pegou, né?
4: Pegou, beijo. Não.
9: Tô aqui fazendo almoço e ouvindo você, mas distraiu.
6: Passou
9: a senha? Você tá doido?
4: Aí não
9: eu
4: dá.
9: Eu quero aí esse espreme maravilhoso aí, ó.
6: É,
9: Lidiane Scarpati da Continental. Na Litoral, tô legal.
6: Ela falou que não precisava de ganhar nada, porque ela ouvia a rádio só sem ganhar, então agora tá querendo ganhar.
4: Exatamente, agora quer ganhar as coisas, Lidiana.
6: Não tô entendendo, não.
4: Não tô te entendendo, ou é 8 ou 80.
6: Isso aí, essa bolsinha aí.
4: Você gostou?
6: Tá me lembrando uma amiga minha aqui.
4: É porque da última vez que eu deixei meu telefone perdido, o morador de rua levou... Eu gosto da bolsinha, você gostou da minha bolsinha?
6: Bolsinha.
4: Aí agora eu ando com meu telefone pendurado no pescoço pra eu não perder mais, entendeu?
6: Tá bom, importante.
4: Aí
6: perde a cabeça, mas o pescoço não.
4: Não, não, às vezes perde também.
6: Oh.
4: Éder Bernal, Ilha dos Ventos, abraço pra você, pra Rafa Gata também de Bela Aurora e a Jennifer Maria de Centro de

0: Vitória.
1: A Kelly tá aí também. Oi, Kelly.
2: Boa tarde, oiê, galera da Litoral. Boa tarde, Bruninho. Boa tarde, Natizinha.
0: Boa.
2: Caraca, moleque.
0: Caraca,
2: passando aqui
0: moleque.
2: Só pra avisar que hoje tem, hein? Será que vai dar Vasco?
1: Ah. Será?
2: Na moral, será que vai rolar? Vamos que vamos, hein? Eu vou continuar aqui na minha secação.
0: É contra
2: abraço,
0: quem?
2: Abraço, galera. Boa quarta
1: Vasco
2: pra
1: Vitória.
2: Todos.
1: Vitória.
0: Ah, se não ganhar, gente, pelo amor de Deus, né?
3: Eu queria pedir por gentileza pra gente marcar esse momento. Que a galera...

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3: Eu adoro a participação do povo. Participa no WhatsApp aí, manda mensagem, aproveita! Aproveita, porque sexta-feira começa o horário político, né, Tizinha?
2: É mesmo.
3: Aí a gente vai falar menos.
2: O nosso horário de almoço vai ser curtinho.
3: É, vai ser um pouquinho mais curtinho.
2: Então tem que aproveitar hoje, que hoje e amanhã, os últimos dias antes disso, né?
3: Exato. Vai ouvindo, vai mandando mensagem, porque a partir de sexta-feira, molecote, é aquela coisa, é um mês aí de intervalo eleitoral, tal, e é justamente no nosso horário de almoço, né? Era pra ser proibido isso.
2: Eu acho que a gente tem que fazer o seguinte.
3: O quê?
2: Se candidatar e fazer horário de almoço dentro do horário político.
3: Boa,
2: aí vai horário de político do... Vai horário de almoço nosso pra todo
3: aí
2: país.
3: Aí você falou uma grande... Exatamente, né,
2: Já pensou?
3: Vamos lá, molecote, participação no zap, qual que é o zap?
2: É o 999-861050.
3: Mandar um abraço pra Rebeca Andrade das Gavetas.
2: Olha,
4: já pensou? Boa tarde, molecote, boa tarde, Natuzinho, boa tarde toda a família litoral. Sou Rebeca Andrade de Colatina. Vem, legal. Vocês estão querendo um solzinho? Aqui tem uma porção.
3: Eu não tô querendo, não.
4: Quarto. Liga, aqui tá um sol quente. Tá um sol porreta, né? Não tem jeito, não. Mas aí, molecote, não mexe nas minhas gavetas. Beijo.
3: Ela vota nas gavetas dela.
2: Cada um tem a gaveta que merece, né? Beijo, Rebeca.
3: E o Antônio de Autolage, eu voto no, na marmita dele, Natizinha.
2: É marmita
5: boa
2: pra
5: tarde,
2: todo
5: molecote,
2: mundo no nosso
5: boa tarde,
2: programa.
5: Natizinha.
3: Oi.
5: Antônio de Autolage, o gato branco, charmoso e cheiroso. Como tá na hora do almoço? Olha o almoço hoje aí.
3: Aham.
5: Macarrão com brócolis.
3: Aham.
5: Couve-flor. Linguiça e bacon.
3: Eu sempre dá bonito.
5: Bora. Um abraço pra todos, pro Everaldo do Ceará, pro Praxedes, gato preto, gato branco.
2: Uhum. Gato marrom,
5: vai.
2: Gato laranja.
5: Pra vocês
2: gato
5: também,
2: listrado.
5: Um cheiro,
3: Antônio de Autolage.
2: Abraço, Antônio. Vai, Antônio. Libera o Antônio que eu te dou 10 contos.
3: Lorivan de Cariacica. Fala, Lorivan.
6: Fala, Bruninho, molecote. Fala, Tizinha. Boa tarde,
2: Lorivan.
6: Boa tarde. Uma tardezinha abençoada pra gente aí, né?
2: Amém.
6: Quarta-feira, né? Não é sexta, mas também não é segunda. Você tá doido.
3: É isso aí.
6: Bora que bora com esse solzão, hein?
2: Nem tão perto,
6: hoje
2: nem tem que dar
6: uns dois sol pra cada um, menino. Você tá doido.
3: Hoje tá calor assim?
6: É
3: tem
6: certo,
3: previsão de
6: semana
3: chuva,
6: é chuva de novo,
2: moleque. É
6: pode, com certeza. Moleque, um abração aí, hein? Tardezinha abençoada.
3: Previsão.
6: Falou pra geral da região 5. Todos estão conectados na melhor, litoral.
2: Boa.
6: Tchau,
2: Lorivan.
3: Boa,
2: abraço
3: Lorivan.
2: Pra você, lindeza.
3: É isso aí, molecote. Deixa eu ver se tem mais um aqui. Tem a Lidiana, a gente já rodou, Lidiana. Já.
2: Tem
3: já
2: beijo pra Marcela Lima de Cocal, pra Gabi também, Gabriele de Colatina, Jéssica Rodrigues, Cidade Continental, e o Vinícius Pereira de Santo Antônio também.
3: Rosenberg de Interlagos, mais conhecido como Carioca Motorista de Aplicativo.
2: Ô, minha bebê!
3: Também o Maxwell de Santo Antônio, Cariacica, Flávia Cristina, lá de Maria Ortiz, e a Silvânia Rosa do UCN.
2: Márcio Gleick do Córrego Sergipe, Arthur Otávio, Cidade Continental, Robson Nunes, tá curtindo com a gente em Montanha, Heitor de Vila Prudência, Cariacica, e a Aloysa Diz, de São Caetano, Rio Novo do Sul.
3: E eu quero saber, fala.
5: Fala, Bruninho, meu rapaz, meu brother. E aí, Bruninho? Hoje tem Vascão, hein? Hoje, se você ganhar o Vitória, você vai ver a Vitória, Bruninho.
3: Eu sei.
5: Você vai ver o Picasso hoje, Bruninho. Cuidado com o Picasso, Bruninho.
3: Tem exposição do Picasso hoje, né, Tizinha?
2: Você vai lá ver?
3: Tá todo mundo ansioso querendo ver o Picasso lá no Palácio Anchieta.
2: É que não é comum, né?
3: Não é comum.
2: Não é comum essa exposição.
3: Não é, não.
2: Aí por isso que o pessoal tá querendo ir lá ver. Eu também vou lá ver, então.
3: Você vai lá ver, Natizinha?
2: Claro, vou lá ver.
3: E eu só tenho uma coisa. Só tenho uma coisa, Natizinha.
7: Para tudo.
2: Lá vem.
3: Vamos tocar Não Mexe Nas Minhas
2: Gavetas. Ah, não.

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0: Na litoral eu tô legal, Zé Neto e Cristiano, largado as traças. Daqui a pouquinho você vai voar, Natanzinho, porque agora tem...
1: Resultados de promoção, saindo parte convite para curtir Sorriso Maroto, Eu Gosto, na Praça do Papa, 19 de setembro. Quem faturou foi a Marilza de Oliveira. Final de telefone 8781 de Santa Tereza.
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1: É mesmo, parte de convite pra curtir no Domingão. 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Manda a senha.
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1: 999-861050.
0: Aproveita, manda mensagem, manda áudio. Igual tem um áudio bom aqui pra ouvir, ó.
5: Sempre manda. Fala, Bruninho, molecote. Bom. Fala, Natizinha. Tudo bem, Natizinha? Quem tá ligadaço aqui, Arlindo da Metal Tech, Serralheria Metalúrgica, ligadaço na Rádio Litoral. Estamos aqui no Bar do Menino, aqui, ligadaço. Manda um abraço pra galera que tá trabalhando aqui, Natizinha. A galera também da DM Locações, tá ligadaço aí. Andrinho também da Marcenaria, ligadaço em vocês aí. Tá todos nós ligadaço aí. Manda um alô, manda um abraço pra todos nós aí. Valeu, Bruninho. Valeu, molecote. Valeu, Natizinha. Valeu, tchau, tchau.
0: Valeu, molecote. Foi bom hoje, foi tranquilo, viu? Por que você tá aí com esse cara? Eu vou pro intervalo. Foi tranquilo, ele falou
1: não Natizinha. Não falei nada.
0: Falou Natizinha umas 5 vezes
1: ainda.
0: Eu não
1: falei nada. Foi ótimo, foi ótimo.
0: Foi bom pra você, Natizinha?
1: Não.
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0: participação, né, de Alexandre Carlo. Abre caminho, música nova. Natizinha, que é uma Anitter, o que você acha?
1: Gostei.
0: Você gostou?
1: Álbum novo, Equilíbrio 1-2.
0: Isso aí, ela sabe tudo de Anitta.
2: Que rádio eu tô ouvindo? Não,
1: né? Que coral, é claro.
0: Sim, você que sabe.
1: Já soube mais.
0: Ô, Calabreso, tem ingresso pra você curtir o Vital.
1: Exatamente, na arquibancada, no dia...
0: Domingo.
1: 11 de outubro. Boa. Manda Eva, Belmar, que se chama de harmonia, manda senha.
0: Litoral no Vital.
1: 999-86-1050.
0: Tem um montão de áudio aqui pra gente escutar. Vamos com surra de áudio agora.
1: Cadê?
0: Surra de áudio.
1: Ui!
0: Esperando também carregar aqui, mas vai. Chegou. Chegou a Rosângela de São Miguel em Colatina.
3: Ei, Bruninho. Ei, Natizinha. Ei, tudo Rosângela, bem com vocês? Sou eu, bem? Rosângela Bernardoni, do bairro São Miguel em Colatina.
0: Oi.
3: Deixa eu mandar uma boa tarde pra vocês, pro meu esposo Paulo, os filhos Patrick, Pablo e Parley. E beijos. Tenha uma ótima tarde.
1: Um beijo pra você, Rosângela Bernardoni.
0: Também tem mais um Francisco lá de Santa Inês.
1: Oi.
0: Francisco Santinês.
4: Ô, Bruninho. Boa tarde, Bruninho. Boa tarde, Natizinha. Francisco de Santa Inês. Ô, Bruninho, tô ali litorando, hein? Tô ali litorando desde 10 horas, hein?
0: Litorando Natizinha.
4: Ô, Bruninho,
0: desde 10
4: horas. Vai embora. Eu vou aí pra buscar meu ingresso do Vital que eu ganhei, hein?
0: Aí vai vir, mas não vem de mão vazia, não, tá?
1: Traz um bombonzinho.
0: Traz um...
4: E hoje é vitória na cabeça.
0: Ah, que vitória, que eu vou barrar você de entrar aqui, cara.
1: Vai trazer a vitória na cabeça.
0: Se você for vir, traz pelo menos uma coxinha com catupiry aí.
1: E uma Coca Zero, porque a gente tá de dieta.
0: É, porque a gente tá de dieta.
1: Coca Zero, tá? Viviane, Cidade Continental, Fernandes tá por aqui, tá curtindo com a gente também.
0: Oi!
5: Bruninha, alô, Natizinha.
0: Ô,
5: Bruninho.
0: Ô,
5: manda aquele abraço aí pro Max aqui nos Estados Unidos, curtindo vocês aí pela internet.
0: Oi,
5: na litoral do mais, que legal. Tô aqui no clima, no clima. Valeu.
0: Eba, bolecote.
1: Valeu, Max. Monique Barbosa, do Ataíde, Arthur Otávio, Cidade Continental, Jéssica Rodrigues, na Serra, e Gil Schwarzenegger também.
0: Tem aqui... Gelsimar, fala aí.
6: Boa tarde, Bruninho. Manda um abraço pro pessoal aí de Guarapari. Eu sou o Gelsimar aqui da Espanha. Manda um abraço pra todo o povo de Guarapari, do bairro Camurugê.
0: Rapaz, só audiência internacional. O cara tá nos Estados Unidos, o outro tá na Espanha.
1: E a gente aqui, né?
0: Exatamente.
1: Exatamente.
0: Flávio!
7: Boa tarde, Bruninho, molecote. Boa tarde, Natizinha. Sou eu, Flávio Teixeira, aqui de Jabaité, Vila Velha.
0: Uhum.
7: Estou aqui trabalhando, né? Mas ligadinho na melhor, na Rádio Litoral. Boa tarde a todos, quarta-feira, vamos que vamos.
0: Só audiência internacional, Natizinha. Teve ali dos Estados Unidos... O outro lá na Espanha, esse aí de Jabaeté e essa aqui que é de Cachoeiro.
8: Boa tarde, Internacional. Bruninho, Lecote, boa tarde, Natizinha.
1: Eu acho que é de outro planeta.
8: Quem fala aqui é Duda, meu, de Cachoeiro.
1: Líder Universal.
8: Dani Pula Pula, Plachete, boa tarde, meu amor, Pedro Henrique.
0: Uhum.
8: Boa tarde, minha amiga Jerusa Ferro Sul, Rui Pinto Bandeira. Boa tarde, minha amiga Josi, Laysa.
0: Tá,
8: minha amiga Elisângela. Boa tarde, Duda Mel, fui.
1: Duda Mel, fui.
0: E o Fernando de São Pedro, será que partiu?
1: Pra onde? Que ninguém viu?
9: Boa tarde, Bruninho Molecote. Boa tarde, Natizinha. Aqui é Fernando de São Pedro. Ah, litoral, tô mais que legal. Deu uma paradinha pro almoço e depois partiu que ninguém viu.
0: Ninguém viu mesmo. É isso
1: aí. Ninguém tá vendo até agora.
0: Ninguém tá vendo.
1: Caroline Seite tá com a gente. Caroline de Vila Velha. Beijo pra você, lindeza. A Luar Lúcia também.
0: Luar Lúcia.
10: Bom dia, meus lindos.
1: Bom dia.
10: Quartou, né? Finalmente, meiuca da semana. Na litoral, eu tô mais que legal. Um beijo, Bruninho. Um beijo, Nath.
1: Beijo,
10: você sabe que eu amo vocês, né?
0: É o rei do xixi.
10: Esqueça disso não, ó. Vamos lá, hein? Hoje é dia de trabalhar. Vambora, amor. Sei pra quê, vai tirar o litoral pra passar propaganda política. Tá certo não, ó. Tá certo não, vou denunciar, viu?
0: É isso aí, eu também não entendi nada.
1: Eu também não gostei muito dessas coisas assim, não.
0: É isso aí.
1: Mas não tem jeito.
0: Fazer o quê?
1: É isso.
0: 1h24, é bom que a gente economiza a voz um pouquinho.
1: A gente vai ficar o quê? Fazendo o quê durante esse tempo?
0: Mexendo no telefone e fofocando.
1: É isso, né, gente?

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0: Litoral, eu tô legal. E agora tem...
1: Resultado de promoção, saindo agora parte de convite para curtir o Vital no domingo, na arquibancada. Quem faturou foi a Márcia Helena Lopes Velten Ferreira. Final de telefone 8858 de Nova Rosa da Penha 2.
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0: Agora 1h57, tá na hora de fechar a Rede Litoral pra Linhares, Colatina e Cachoeiro.
1: E a gente volta amanhã pra todo Espírito Santo a partir do meio-dia.
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11: 1h58. 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

muito boa tarde. Que bom que você tá com a gente, 95,3. Muito prazer, eu sou o Tiroga. Ah, e seja muito bem-vindo, seja muito bem-vinda, porque a festa vai começar. Entre e fique à vontade, hein? Convida todo mundo, aqui é 0800 e a gente vai servir o seu artista e sua

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2: Existe uma teoria que se chama 90-10, onde uma pessoa tem 90% daquilo que você procura em alguém. 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

Na litoral, eu tô legal. Maiara e Maraísa, 90-10. Os primeiros convidados da nossa festa. Tivemos também Pedro Paulo e Alex com Country Beat. Menos é Mais trouxe champanhe pra gente comemorar nessa tarde quente, hein? Bom, mas fique atento também, porque o tempo pode mudar. A previsão aí de tempestade, né? Ocorrência de tempestade. Possibilidade até de queda de granizo, segundo informações aí. Então, a gente sabe, né? De uma hora para outra pode mudar o tempo. Então, você fique atento. Qualquer ocorrência, se houver, né? A previsão é mais para amanhã, quinta-feira. Mas aí é só acionar os órgãos de defesa, tá bom, gente? Mas calma, calma. Tem muita coisa para rolar por aqui. Inclusive, eu não falei. Hoje é quarta-feira, tem Geração Litoral. E a gente se amarra fazer essa viagem junto com você, tá bom? Anota aí, 6 da noite, a gente vai embarcar no tempo aí, voltar aos anos 1980, 1990, anos 2000, com Geração Litoral. E aproveita, manda aí o seu alô que eu tô te esperando, 27996526580. Vai falar de futebol, por acaso? Porque hoje tem jogo do Vascão da Gama, né? Vasco e Flamengo da Bahia. E o Flamengo, né, mas Fluminense, não fizeram de tudo pro Vasco não jogar no Maracanã, falou não sei o quê, nhenhenhê, pra lá, e o Vasco vai jogar. Vai lotar São Januário, hein? Tô falando, hein? Vocês do Flamengo e da Bahia, vocês vão ver só o que vai acontecer. Tiaguinho, bora cantar aí.

0: Ah, litoral, muito legal esse João Gomes, ele não merece você. E amor de fim de noite, teve Tiaguinhos com pensamentos intrusivos. Essa é a nossa festa, entre e fique à vontade.
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0: Litoral, eu tô legal, Léo Santana. Eu me apaixonei, teve Thiago Soares, Mo de Momento, Manu Batidão com tic-tac, tic-tac. Daqui a pouquinho, às três, você vai ganhar um bônus com 45 minutos só de música. Bora pro nosso WhatsApp. Colocar você aqui na nossa festa, mandando seu alô, 27996-526580. Rebeca, fala comigo!
1: Boa tarde, jovem Tiroga. Quartou, quartou. Uma quarta-feira de paz e bênçãos para todos nós. Sou a Rebeca Andrade, a poderosa, a vovó do Theo. Abraço pra todo mundo. Beijo, beijo. Adoro.
0: Ai, Rebeca, boa tarde, tá? Obrigado pela companhia. Boa tarde pra Zira Winter, lá em Nova Venécia. Bernadette Loz, fala comigo.
2: Oi, Tiroga. Boa tarde.
0: Boa.
2: Tudo bem? Comigo tudo bem.
0: Melhorando.
2: Você passa uma música pra mim? Tô ligadinha, tá? Oferecer pra todos os ouvintes, todos vocês aí da rádio. Um grande abraço, tá? Tchau.
0: Pra você também, querida. Tudo de bom. Fala comigo, Vec.
3: Boa tarde, meu amigo Tiroga.
0: Boa.
3: Tiroga, queria que você cantasse um parabéns aí.
0: Eu?
3: Pro meu compadre Gabriel, que é o Vec, Tiroga. Bairro Livre da Notelli. Tchau, obrigado.
0: Eita. Parabéns, eu não vou cantar, mas a salva de palmas, a gente parabeniza aí o Gabriel. Valeu, Vec. Gabriel, parabéns, cara. Saúde, vida longa. Tudo de bom. Obrigado aí pela companhia. Muito boa tarde, Aparecida, Maria Aparecida Matente com a gente. Expedito, fala comigo.
4: É, aqui ouvindo a Litoral, meu amigo Tiroga, o Expedito, seu amigo. Estou aqui, passa música pra mim, A Menina na Cadeira de Roda, tá bom, meu amigo? Boa tarde, aí. Meu considerado irmão, fica com Deus, uma boa tarde.
0: Amém, cara, essa aí vou ficar te devendo, hein? Vai, fala comigo, Breno, é você?
5: Fala, fala, meu amigo Tiroga, boa tarde.
0: Boa.
5: Aqui é Breno, manda um abraço aí pra galera da Área Norte aí, ó, especial aí, nosso encarregado aqui da obra, o Lemão Solimar. E um abraço aí pro seu Elias, operador qualificado de escavadeira aí, diferenciado. Alô?
0: Valeu, meu querido. Bom, agora eu vou pedir você, ouvinte, você que tem problema aí de gota, de otite, ai, problema respiratório, você que tem dermatites aí, abaixa o volume aí que o Fábio Freitas vai falar, hein?
6: Boa tarde, meu amigo de Loga! Nós tá por cá, Tiroga! Ligado na Litoral! O outro do Vitale é o palco! Tiroga, manda aquele pra nós aqui, ó. O Fábio Freitas, o Guandu, debaixo do Guandu, o Pandinha. E Tiroga, eu tava agorinha com um cara aqui, não tem? Que vou falar com você, sem brincadeira, Tiroga. É Matheus, é Telesani, mas não é de Japira. Fala com nós, Tiroga!
0: Mas o outro Matheus é Trevisani, rapaz, se eu não me engano. É Trevisani, eu acho, o outro Matheus lá de Japira. Boa tarde, Tiroga. Estamos ligados aqui na Milano Polimentos. Ah, tá bom, turma. Obrigado pela companhia. E você, tá por onde? Manda aí. Quero saber. 996-526580.
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0: Bom, o tempo deve mudar no Espírito Santo a partir da tarde desta quarta-feira, dia 26, hein? A passagem de um cavado meteorológico deve aumentar a instabilidade e provocar pancadas de chuva. E, segundo o Climatempo, o fenômeno vai influenciar as condições do tempo no Sudeste nesta quarta-feira e quinta-feira, 27. No Espírito Santo, o cenário é de atenção para a possibilidade de temporais, com chuva de moderada a forte intensidade. Raios e ventos que podem chegar aproximadamente a 60 km por hora. Bom, a instabilidade deve aumentar ainda mais no Espírito Santo na quinta-feira, amanhã, dia 27. De acordo com o Climatempo, enquanto as condições para a chuva diminuem em São Paulo, com o avanço do cavado, Minas Gerais, Rio de Janeiro e Espírito Santo passam a ter maior risco de chuva forte.
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0: Bom, pelo menos 10 concursos e processos seletivos estão abertos no Espírito Santo, reunindo vagas imediatas e formação de cadastro de reserva. Os editais têm como objetivo selecionar profissionais temporários em diversos órgãos do Estado, com salários que podem passar de R$ 4.400 mensais. O Conselho Regional de Farmácia do Espírito Santo, CRFES, por exemplo, está com inscrições abertas para concurso público com 30 vagas para o cargo de advogado, sendo uma para preenchimento imediato e 29 para formação de cadastro de reserva. A Secretaria de Educação do Estado do Espírito Santo, SEDU, lançou o edital de processo seletivo simplificado para contratação de professor não habilitado. 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Acesse aí o portal agazeta.com.br.
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0: Israel e Rodolfo. Hoje não, é o nome da música. 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

0: bem que eu não sou de ligar.
1: Não ligue, hein?
0: Pelo amor de Deus.
2: Na Litoral, eu tô legal. Curtiu aí o som da galera aí do Turma do Pagode, Menos é Mais, Investigador. Teve Pedro Sampaio, Zé Neto Cristiano, Pixote. É a nossa festa e daqui a pouquinho, depois do break, você vai ganhar um bônus com 45 minutos só de música. E hoje ainda tem o Bora Pagodear pra gente fechar a nossa festa. Depois, às 4, tem 60 minutos só de música. 5 tem Litoral com você. E às 6, o Geração Litoral. Bora pegar esse celular e mandar o seu alô? 27996526580.
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7: 2h59.
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2: Bora lá, um bônus pra você nessa tarde ensolarada aqui em Colatina, no Espírito Santo. Bom, eu sou o Tiroga e a gente tá rolando aqui muita música. Aliás, é um bônus que você tá ganhando com 45 minutos só de música. E aí a gente só para de tocar música pra mandar o seu alô. Que tal, hein? Pega aí o celular, manda aí o seu alô, manda um áudio que é bacana de te ouvir. Aqui é o 27996526580. Manda aí que eu tô esperando. Enquanto isso, Danilo e Davi, chega aí.

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0: E aí, tá apaixonado também? Ai, me conta aí, ó. Quero saber de você, o que que tá aprontando, o que está fazendo nessa tarde. Sei que tá trabalhando, de repente tá em casa também trabalhando. Ou então, de boa, né, ouvindo aí a nossa programação, que até então... Você tá rolando, tá curtindo aí muita música, né? Porque tá rolando um bônus com 45 minutos só de música, um esquenta. Daqui a pouquinho, às 4, rola 60 minutos só de música. E daqui a pouquinho, aí a gente coloca aí o Bora Pagodear pra você curtir. Pra animar mais essa tarde ensolarada, tá, gente? Pega aí o celular, manda aí o seu alô, manda alô pra tua galera. 27996526580 é o nosso WhatsApp. Venha, boa tarde com a gente lá em Colatina Velha. E aí, tamo ligado, né? Fernanda Alves, fala comigo.
1: Boa tarde, Tiroga. Como é que você tá? Faz melhor já da gripe?
0: Melhorando, é garganta.
1: Olha, seu Vasquinho joga hoje.
0: Oi.
1: Não vou secar não, tá? Vou deixar o bichinho ganhar hoje. Ei. Na litoral, Tomás, que legal. Beijinhos, que doce, Tiroga. Melhoras aí, hein?
0: Obrigado. Oh, respeito o Vascão da Gama aí. Vasco hoje joga contra o Flamengo da Bahia. E vocês, flamenguista, aguarde, hein? Rosângela Bernadoni, fala comigo.
2: Ei, Tiroga, boa tarde. Ei, tudo boa. Bem com você? Sou eu, Rosângela Bernardoni, do bairro São Miguel. Tiago, deixa eu mandar uma boa tarde para você, para toda a sua família, para o meu esposo Paulo, os filhos Patrick, Pablo e Parra, minha sobrinha Nora Fabiola. E beijos, Tiroga. Tenha uma boa tarde.
0: Boa tarde para você também, Rosângela. Bora lá para Itarana. Felipe, fala comigo.
3: Fala, meu amigo Tiroga. Boa tarde, boa, tudo cara. Bem? Felipe Meneghel Loriato aqui de Itarana, produtor rural, colado na litoral. A melhor do Brasil, Tiroga. Manda um abraço aí pro meu amigo Álvaro, meu amigo e irmãozão lá do Lava Jato São Luís. E pra toda a galera de Itarana, colada na litoral e aí no seu programa. Tiroga, prepara o coração que hoje tem Vasco, hein?
0: Tô ligado,
3: hein? Vasco vai entrar com vitória em campo, mas se vai sair vitorioso é outros 500, hein?
0: Não gora não. Ô Felipe, não gora não, rapaz. Hoje é Vasco e Flamengo da Bahia. Tá ligado, né? Fala comigo, Francis.
4: Fala, Tiroga, boa tarde, rapaz. A Natizinha entrou ontem no na programação falando que você deu um migué, hein?
0: Você
4: deu um migué ontem?
0: É mesmo?
4: Tá doido.
0: Ela falou isso?
4: Tiroga, melhores aí, meu amigo. Tamo junto.
0: Obrigado.
4: Vascão, 0-3 hoje, hein?
0: Ih, olha o outro gorando. Ô, Francis, pera aí, pô. Pega leve. Cara, tô melhorando, sim. A garganta, fui medicado, fui no médico ontem, que não dava, bicho. Mas é isso. Mas, tá melhorando. Tem que tá... dando pra falar bastante aqui. Chico Gobetti, a galera lá na mercearia Vista Linda, o Paraíso Gobetti. Hoje tá quente, hein? Hoje dá pra tomar uma. Ah, será?

0: Tá ruim, hein? Ruan, Leandro, Danilo e Davi, fofoca do ano. Aí complicou essa letra, hein? Ai, ai, ai. Teve Marcos e Belucci, Pena Que Você Já Namora, Kaique, Coração Não É de Aço, e mais um montão de músicas bacanas aqui no 60, no 45 minutos só de música. Um esquenta, né? Já já tem os 60 minutos só de música pra você curtir. Daqui a pouquinho, depois do break, vai rolar sabe o quê? Ah, o Bora Pagodear. É, um pagodezinho de boa pra você curtir com a gente aqui. Ih, rapaz. Olha só, Angelita Duarte, lá da Mercearia Vista ali, manda um alô pro Chico Comete aí, tá preparando aquele torresmo de barriguinha top. E não é que tá mesmo, mandou a foto. Nossa senhora da pena. Me dê, papai. Ai, ai, ai. Bora lá, Jean, fala comigo.
1: E Tiroga.
0: Oi.
1: Aqui é o Jean Carlos do bairro São Silvano. Rapaz, Vascão hoje em 9:30, São Januário lotado. Você tá doido? Agora é só vitória, filho. Só vitória.
0: Tomara, rapaz. Esgotaram os ingressos lá. O caldeirão vai ferver, hein? Ai, ih, já vem outro gorano aqui, ó. Boa tarde, Tiroga. Prepara o coração pra não infartar, hein? Porque Vasco vai perder outra vez, igual domingo. Tô ligado, hein? É a Mazilda lá do bairro Colatina. Ô, Mazilda, você é uma fanfarrona. Tá gorando meu Vasco? Meu coração já tá preparado pro jogo do Vasco sempre. Eita! Bora! Na volta, bora pagodear!
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1: Bora, bora pagodear, volta amanhã. Amanhã já é quinta-feira, né? Pois é, amanhã tem você no comando. Mas até chegar lá tem muita coisa pra rolar. E aproveita para mandar aí o seu alô, mandar alô para tua galera, 27996526580. E aproveita também para seguir a gente lá no Instagram, tá bom? 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Já, já, 60 minutos só de música.
2: E depois do intervalo, você curte... 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
7: E aí, gente boa, muito boa tarde.
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7: Bora lá então, a gente só vai parar de tocar música pra mandar o seu alô. Celular tá na mão, já manda e manda áudio também, que é bacana de te ouvir. 27 é o código de área pra quem é de fora da nossa região. 996526580. Capricha aí que eu tô te esperando. Eu sou o Tiroga e eles são Matheus e Cauã com Lauana Prado.
11: Vocês precisam admitir alguma coisa.

0: E este alguém sou eu. Pois é, curtiu aí o som do Gustavo Lima e Luiz Fonsi? Vagabundo, eu não sou. Ai, bora lá, 996526580. Nosso WhatsApp tem gente. Ai, aí, ó, mandou. Boa tarde, Tiroga, manda um sinal aí pra mim. Vou mandar agora, Andréia Victor. Mas ela já nem respeitou a polícia, não, hein? Já tá atuando já. Aí sim, hein? Acho que é por causa do calor, né? Hoje o sol tá quente. Ô Jefferson, fala comigo!
1: Tá, Tiroga. Dá pra falar pro Vitória?
0: Hã?
1: A Vitória do Vitória?
0: Por quê?
1: Porque o Vasco não vai, não, tá?
0: Que isso?
1: Hein?
0: Ah.
1: E ó, bom, arruma a mala pra Tiroga. Por quê? A Série B tá logo ali, tá?
0: Que isso, tá gorando Vasco.
1: Esse ano não escapa, não. Uou! Aqui é Jefferson de Colatina. Já é uma ótima tarde para todos os ouvintes da Litoral.
0: Ô Jefferson, pera aí, ouve aí. Você é um fanfarrão, hein? Tá gorando o Vascão e tá dando uma de fantasma? Ih, só que não é o fantasminha camarada, não, hein? Esse é o fantasminha gorador. Bocão, fala comigo!
2: Fala, meu amigo Tiroga! Hoje tem sofrimento,
0: hein? Ai, ai, ai.
2: Hoje vai dar certo, hein? Hoje vai dar certo! Vai dar Vascão hoje, hein?
0: É, o Vascão vai jogar com...
2: Agora o guardou mais cedo, preparar pra ver o Vascão, né? Hoje tem show, hein, Tiroga?
0: Rapaz, nós vamos pegar o Flamengo da Bahia. Hoje tá tudo dominado, caldeirão cheio. Aí é só sucesso.

0: quê?
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0: que não, hein? 27996526580. Boa tarde, tudo bem? Hoje tem no comando? Hoje não, Marius. É amanhã, quinta-feira. Quinta e sábado, aí tem você no comando, hein? Aí amanhã você pode mandar pra gente. E se a gente estiver aqui, a gente tenta atender. Meu amigo Menes, o Guedes Uber também tá na área. Uma tarde abençoada pra você também, querido. Cadê aqui? Fala comigo! É o... Vamos ouvir aqui. Deixa eu ver quem é aqui. Ah, é ele. Show. O Daílson. É a turma lá na mercearia de Estalindo. Fala aí comigo!
1: Fala, Tiroga, meu amigo. Boa tarde. Tamo ligadinho aqui na litoral, meu amigo. Estamos aqui com o nosso amigo Chico Gobetti. Sabe o que, que ele falou?
0: O que, que ele
1: falou? O jogo
0: falou?
1: Do Vasco hoje vai ser uma vitória. Você acredita nisso? Tamo junto, meu amigo. Um abraço.
0: Rapaz, mas ele falou essa aí. Com que intenção falou? Será, hein? Com que intenção que ele falou isso, hein, Chico? Eu, hein? E a outra aqui. Ademir Nascimento, nosso contador. Ontem não trabalhou, achei estranho. Mas ouvi que você tava dodói da garganta. É o nosso instrumento de trabalho, né? Aí tô medicado, cara. Obrigado aí pelas estimas aí. Agora ele quer falar aqui sobre o jogo de hoje. Vou torcer pro Vitória, pois sou capixaba e como capixaba é a capital do meu estado e Vitória, né? Então vou ter que torcer pro Vitória. Como eu tô falando aqui, o Flamengo é da Bahia, é hoje o Vasco joga com o Flamengo da Bahia. Agora ele falou aqui, ó, o certo era pra você ir no médico amanhã, porque o seu Vasco perder, e é isso que vai acontecer, pelo menos tu não ficar ouvindo zoação. Rapaz, Ademir, você é um fanfarrão, hein? Uai, é um DDD diferente aqui, ó, 71, é lá da Bahia. Ih, rapaz, será que é gente da Bahia zoando? Vamos ouvir aqui, é lá de Salvador.
2: Alô, alô, meu amigo Tiroga.
0: Uai.
2: Davidson Biola, da Bahia, tecladista e produtor musical.
0: Ô, rapaz, Biola, você na área. O cara é fera. Músico aí do cantor, toca com o cantor Tomate, em breve vai estar lá no Vital, né, em outubro, lá em Vitória. Mas diga aí, você trouxe pro Bahia, que eu sei, né? Fala comigo.
2: E aí, meu irmão, como é que você tá? Tudo certo?
0: Beleza.
2: Olha só, eu sou Bahia. Tô bora, ligado. Bahia, minha... Não pode falar o palavrão.
0: Não, né? Mano.
2: Mas é isso, hoje eu sou vascaíno desde pequenininho.
0: Ah, sabia, cara.
2: A derrubar essas galinhas daí, tira essas galinhas daí do puleiro.
0: Rapaz.
2: Tamo junto, meu irmão.
0: Ô, Biola, prazer, cara. Ele tá falando as galinhas aí, o Flamengo da Bahia que ele tá falando. Ai, meu Deus do céu. Antônio José de Souza com a gente, boa tarde, cara, tudo de bom? Já tá indo pra Marilândia? Provavelmente, né? Mariusa, fala comigo.
3: Oi, Tiroga, boa tarde, tudo bem?
0: Tudo bem.
3: Deixa eu te falar, você não manda o sinal, mas eu tô mandando aí pra galera, hein? Todo mundo tá ouvindo, beijo grande.
0: Vou mandar
3: uma ótima quarta-feira pra todos nós. E pra você também, né? Que é um grande locutor.
0: Obrigado.
3: Grande voz, obrigada pelo seu carinho, ternura de sempre. E que role umas músicas boas aí pra nós. Beijo grande.
0: Oh, vai rolar, tá rolando 60 minutos, só que agora eu só vou dar parar pra informar você, ouvinte. Cadê você que eu não coloquei aqui? Pronto.
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0: Bom, a renegociação de dívidas do Fundo de Financiamento Estudantil, FIES, com descontos e condições facilitadas pelo programa Desenrola FIES 2026, pode ser feita até o dia 16 de setembro. A adesão à renegociação de dívidas da graduação deve ser firmada diretamente com a instituição financeira responsável pelo contrato do FIES, o Banco do Brasil ou a Caixa, por meio de seus canais digitais. As condições de renegociação de dívidas variam de acordo com a situação de cada contrato. A iniciativa é voltada para estudantes com contratos do FIES firmados até 2017, que estavam na fase de amortização em 4 de maio de 2026.
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0: Bom, Espírito Santo está sob dois alertas de tempestade nesta quinta-feira, dia 27, sendo um de perigo e outro de perigo potencial. Os avisos foram emitidos pelo Instituto Nacional de Meteorologia, o IMET, e estão válidos até as 23 horas e 59 minutos. Os alertas abrangem 78 municípios capixabas. Nas áreas sobre perigo potencial, a previsão é de chuva entre 20 e 30 milímetros por hora ou até 50 milímetros por dia, acompanhado de ventos intensos com velocidades entre 40 e 60 quilômetros por hora. Já nas regiões classificadas com alerta de perigo, o volume de chuva pode chegar a 100 milímetros por dia, enquanto os ventos podem atingir 100 quilômetros por hora. Colatina está sob os dois alertas, tá? Entre os possíveis impactos estão queda de granizo, interrupção do fornecimento de energia elétrica, danos a plantações, queda de árvores e alagamentos. Fique atento.
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1: Na Litoral, eu tô legal. Sorriso Maroto. Fechando aí a participação do Grigo, né? Fizeram um pupurrizinho aqui. Mega Star e Telegrama. Fechando 60 minutos só de música. Volta hoje ainda às 7 da noite, quando a gente entra em rede com a Litoral Vitória. Beleza? Deixa eu só ver. É, depois eu leio aqui. Parece que alguém perdeu uma bolsa. É, vou ter que ver aqui. Que a ouvinte. Deixa eu ver se eu consigo ver o nome da pessoa aqui. E depois eu olho aqui, vou falar aqui. Uma bolsa perdida no supermercado Maxi Compras, né? Tem alguns documentos. Eu vou dar uma olhada aqui e falo. Marcos Gargamel com a gente, Jardim Camburi. Boa tarde pra Fabiana Ribeiro lá no Recanto da Lagoa. Deixa eu ir pro break. E já já tem Litoral com você. 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
2: 5:01. 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
2: Opa, que bom que você tá com a gente, 95,3, muito prazer, eu sou o Tiroga, e onde você estiver, o que estiver fazendo, vamos estar aqui, ó, juntinhos, Litoral com você, trazendo uma programação bem bacana para você passar seu fim de tarde, início de noite com a gente, numa boa, quarta-feira, 26 de agosto, só tá faltando você pegar aí celular, mandar o seu alô, e o alô pra tua galera pelo 27996526580. Dá um gás no som, a gente começa com Marcelo Falcão e Chorão.

0: Rafa e Júnior, Hugo e Guilherme, DJ Ari SL, ama um maloqueiro. Thiago Soares, Marcelo Falcão e Chorão Legado, Litoral com você, rapidão. Deixa eu colocar aqui o Romildo Pedreiro, já vai puxar minha orelha. Vai, fala comigo!
1: Boa tarde, meu amigo Tiroga, que é o Romildo Pedreiro. Rapaz, diretamente de Linhares, cheguei agora e até agora você não mandou o sinal, hein?
0: Esqueci!
1: Ontem você já deu um golpe ontem.
0: Não.
1: Tirou atestado ontem. E não foi trabalhar. O dia de você tirar atestado seria amanhã, meu amigo Tiroga.
0: Produção!
1: Vai tomar uma pancada na cabeça, você não vai nem aparecer amanhã pra trabalhar, hein?
0: Vai, Guará.
1: Aquele abraço, meu amigo. Tamo junto.
0: Ai, vai, Guará, outro time, rapaz. Aí, produção, ouviu aí que amanhã é dia de eu tirar atestado, hein? Tô falando muito hoje, hein? Vai que amanhã birola mesmo essa garganta de novo, hein? O Francis voltou? Vamos ouvir, vamos ouvir.
2: Ô Tiroga, eu mandei o áudio aquela hora, cara, mas o Anderson aqui ficou com ciúme que eu não mandei um alô pra ele, cara.
0: Ah, bom.
2: Manda um alô pro Anderson aí, o Anderson lá do Vila Amélia, cara. Gente fina, da melhor qualidade, você tá
0: bom. Pronto, doido? Já deu o recado aí e tá aqui registrado. Ai, break, a gente já volta e logo mais às 6, Geração Litoral. Perde não, hein?
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2: 5:17.
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0: Tem geração litoral, hein? Quem tá me lembrando aqui é o Márcio Gleick, lá do Córrego Sergipe, Flamenguista. Falou, litoral, boa tarde. Hoje tem geração litoral. Verdade, cara. Deixa eu dar uma olhada aqui e já ver o que vai rolar. Ainda bem que eu não falei cedo, que mudou. Ó, Kongan tá na programação, Rick Astley, Barão Vermelho, Ed Grant, Biquíni Cavadão. E é daqui a pouquinho, a partir das 6. Já segue a gente no Instagram, se não segue lá, @litoralfmnoroeste. 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E aproveita, já que tá com o celular na mão, manda aqui o seu alô, 996526580. 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
1: Na Litoral, eu tô legal, eu vou na sua casa, Felipe Amorim, Bim e Vitão. E a gente fechando aqui o Litoral com você. Hoje é quarta-feira, mais cedo, né? Porque depois do break comercial, o que que rola? Rola o Geração Litoral e a gente já tá preparando os trem legais aqui pra você. A programação bacana, né? Então fica aí com a gente, que é rapidão e a gente já volta.
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8: Boa noite! E aí, gente boa, muito boa noite!
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8: Litoral. Muito boa noite. Quarta-feira, já sabe, né? Bom, o tempo também mudou lá fora e a gente tá mudando aqui a programação. Vamos viajar ao tempo aí, voltar aos anos 1980, 1990, anos 2000. Geração Litoral, toda quarta, 18h, todo sábado, às 22h, hein? Bom, se você quer passar por aqui e mandar um salve, fique à vontade. Nosso WhatsApp liberado, 27996526580. Preparados? Dá um gás no som. Eu sou o Tirog e a gente traz o som do Concan pra começar.

na Litoral, eu tô legal, e a nossa viagem chegando aí com o som do Ed Motta, Fora da Lei. Rolou por aqui o Rick Astley, Never Gonna Give You Up. O som do Information Society com How Long, Conca, Beg Your Pardon. E aí, curtindo? Foi, caindo uma chuva, né? Nesse momento em Colatina. Você aí de cidades vizinhas que está nos ouvindo aí, chovendo também, como é que tá o clima por aí? Alerta, a gente já viu que tem para amanhã, né, de tempestades e possibilidades de queda de granizo. Então fique atentos ao sinal de perigo aí, acione a Defesa Civil da sua cidade, o Corpo de Bombeiros. Vamos nos resguardando, né? Porque a gente tem dois alertas de tempestade para amanhã, um de perigo e outro de perigo potencial. Colatina tá em esses dois alertas aí, hein? E abrange quase todo o Espírito Santo. Mas enquanto isso, vamos continuar nossa viagem. Ah, e você pode pegar o celular para mandar o seu alô, mandar o boa noite aí pra tua galera no 27996526580. Bora com Barão Vermelho, Puro Êxtase. Essa tocou muito.

0: um dos meus compositores preferidos da minha geração aí, ó. Cazuza Exagerado ao vivo. Rolou por aqui Biquíni Cavadão, Tédio, Ed Grant com I Don't Wanna Dance e o som do Barão Vermelho Puro Êxtase. É a nossa viagem. Vamos aqui pro nosso WhatsApp. Outro DDD diferente lá de novo de Salvador, Bahia, meu amigo Fernando. Vai, fala comigo, Fernando.
1: Fala, meu amigo Tiroga. É um prazer imenso falar com você, meu irmão. Mas falando diretamente de Salvador, da Bahia.
0: Mas você torce pro Vitória.
1: Fernando, baterista da cantora Gabriela Ávila. Meu Vitória hoje vai brocar, viu?
0: Aí, o torcedor do Vitória, quer dizer, o torcedor do Flamengo da Bahia. Vai, Fernando, fala comigo.
1: Vai ganhar de vocês aí 2-0. Viu, meu irmão?
0: Será?
1: Infelizmente, um vai ter que chorar. E esse vai ter que ser você aí. Ih. Um abraço, meu irmão.
0: E Deus abençoe. Amém. Colocou. Vai colocar o meninão pra falar também, o Luiz Antônio? Fala comigo, garotão.
2: E aí, Tiro?
0: E aí,
2: tudo
0: rapaz?
2: Bem?
0: Beleza.
2: Eu sou o Luiz Antônio de Salvador, Bahia. Nossa Vitória vai ganhar, hein?
0: Será? Ah, mais cedo, meu amigo Biola aqui também mandou um áudio aqui. Vou colocar aqui pra você ouvir também lá de Salvador. Ouve aí, Fernando. Ouve aí, Luiz Antônio.
3: Alô, alô, meu amigo Tiroga.
0: E aí, Biola?
3: Davidson Biola, da Bahia, tecladista e produtor musical. Grande e aí, meu irmão, como é que você tá? Tudo certo?
0: Tudo certo.
3: Olha só, eu sou Bahia, Bahia, Bahia, Bahia. Bora, Bahia, minha... Não pode falar palavrão,
0: não,
3: né?
0: Não, palavrão.
3: Mas
0: não.
3: É isso. Hoje, eu sou vascaíno desde pequenininho.
0: Pô, que bom, cara.
3: A derrubar essas galinhas daí. Tira essas galinhas daí do puleiro. Tamo junto, meu irmão.
0: Tamo junto, rapaz. Tomara que dê o Vascão da Gama. E vamos derrubar as galinhas do galinheiro. Ah, lá em Governador Lindenberg, no Córrego Sergipe lá, Márcio Gleick falou que o tempo tá limpo. Lá não tá chovendo, não. Mandou até foto de lua no céu. Caramba. Valeu, Márcio Gleick. Vamos ver se chega por aí pra amanhã, hein? Ou na madrugada, né?
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0: E daqui a pouquinho a gente volta. E se você curte aí a Rita Lee, na volta, hein? A gente vai curtir.
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Na Litoral Eu Tô Legal, Rita Lee flagra. Finalzinho do Litoral com você, que volta sábado, 10 da noite. A programação especial pra você aí, hein? E daqui a pouquinho, 7 da noite, a gente entra em rede com a Litoral Vitória, transmitindo pra todo mundo aí a nossa programação. Vem aí 60 minutos só de música pra você participar com eles quando a gente tá em rede. 27996, ou melhor, 27999861050. Valeu, gente. Eu, Tiroga, tô indo nessa, desejando a você uma excelente noite. Continue se cuidando. A gente se fala amanhã às 2 da tarde. Obrigado pela companhia. Hoje tem Bascão, hein? Bora com o Rádio Táxi pra fechar.

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3: Na Litoral, eu tô legal. São 7 horas em ponto. Hora de começar 60 minutos direto, só de música, sem comerciais, mas agora na Rede Litoral de Rádios, ao vivo de Vitória para todo o Espírito Santo. Na comunicação, ele, @AlexBono. Muito boa noite, Alex Bono.
4: Muito boa noite, meu amigo Rolliver Wanderson.
3: Você tá meio devagar nos seus conteúdos lá no seu Instagram, hein?
4: Meio devagar, eu estou parado, literalmente.
3: Ah, tava tão, num ritmo tão legal.
4: É aquela coisa, né? É aquele momento que, claro, em um tamanho muito menor, mas eu me identifico um pouco com a Anitta. Mais ou menos isso que acontece, né? Chegou ali, pô, aquele ápice, aí, calma aí, agora a gente tem que...
3: Como é que é?
4: Tem que entrar dentro de você e se redescobrir, esse...
3: Não sufoque em um artista.
4: Exatamente. Agora é o momento que eu tava precisando mesmo, me redescobrir, redesenhar.
3: Um momento introspectivo.
4: Exatamente, como diria Ana Vitória, agora eu quero ir para me reconhecer de volta, para me reaprender e reaprender de novo, e é isso. E aí a gente vai voltar muito melhor, você vai ver, até o meu olhar no vídeo vai ser melhor. Ah, com então... isso eu vou conseguir encantar mais pessoas. Era isso que você queria de resposta?
3: Isso. Estamos
4: nada
3: ansiosos.
4: Nada vago. Filosofando,
3: estamos
4: quase.
3: Estamos ansiosos. Ó, a gente não conseguiu mandar todos os beijos.
4: Mas pode seguir lá, que em breve vai ter.
3: Isso, @ Alex Bono com dois N's lá, tá? No Instagram. Ó, a gente não conseguiu mandar todos os beijos, Alex Bono, durante uma geração, mas só passando aqui rapidinho, manda beijo pra Vanusa Brioli, nós mandamos, ela mandou áudio também aqui, ó, ouvindo geração.
5: Olha, geração Litoral é tudo de bom, muito bom.
3: Beijo pra Vivi e pro Carlão também, pro Queco Barato, o Mequetrefe, o cachorro dele. Aqui, pra colocar aqui na tela rapidinho aqui, ver se vai pra tela. Tá lá, tem um churrasquinho tomando um negocinho e também o Mequetrefe lá na beira da mesa, esperando o tiragostinho dele. Deixa eu ver aqui mais quem é. O Joel Flores, a Ana Paula também. Cadê a Manuzinha?
6: Boa noite, Manuzinha.
3: Boa noite.
6: Diabo, olha que minha mãe tá separando aqui pro senhor.
3: Pois é, ela vai... Tá separando lá, sabe o que, Alex?
4: O quê? Eu vi aqui as moedas, as é o que é de colecionador?
3: Isso, as moedas antigas. E perguntando, ela falou, não vou nem perguntar se você quer, Rolliver. Mas lógico que eu quero. Eu coleciono, então, nossa mãe, que presentaço vai ser, Ana Paula. Eu tô ansioso aqui aguardando, hein? Beijo e agradeço desde já. Muito bem, você é o bichão mesmo, hein? Você é brabo mesmo, hein?
4: Ai, você viu, né?
3: Você é brabo mesmo. Alex Bono bateu o pé ontem, cobrou e conseguiu pra você o seu ingresso pro camarote do Vital.
4: É isso, rapaz. Eu defendo o ouvinte desse horário. Eu sei que tem gente que chega em casa depois do dia inteiro trabalho, ouve mais esse horário aqui. E por que que o nosso ouvinte não vai ter o melhor do que do ouvinte da manhã?
3: Rapaz, você é bom mesmo.
4: Da galera gente boa da manhã. Por que não?
3: Você é brabo mesmo.
4: Então vamos liberar, pô.
3: Alex Bono conseguiu. Então é pra que dia mesmo? Pro dia?
4: Vai,
3: dia 11 de outubro.
4: Dia 11 de outubro.
3: Isso, pro domingo.
4: Eu tava pensando aqui, dia 11 de outubro.
3: É o quê? Antes, véspera do seu aniversário?
4: Não, eu tava pensando que eu talvez estarei de férias.
3: Olha.
4: Ai, gente.
3: Ó, camarote pega no cavaco, convida a mãe Joana. Tem aqui dois convites pra você mais acompanhante curtir o Vital de camarote dia 11.
4: É isso, tá fim?
3: Manda aí a senha.
4: Manda, qual é a senha aí?
3: Tá aqui, ó, Litoral com Axé.
4: Ah, porque tá bem em cima, Litoral com Axé.
3: Litoral com Axé, pronto, mandada a senha, agora você manda aqui pro WhatsApp.
4: Manda aí, 999-96.
3: Não.
4: Me perdi. 999-86-105.
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0: Na Litoral, eu tô legal. 7 horas e 22 minutos. Você tá ouvindo 60 minutos direto, só de música sem comerciais aqui na número 1 do Espírito Santo. Essa é a Litoral, primeiro lugar geral. Ó, manda aqui, Alex.
1: Oi.
0: Tá esperando lá a Natália.
1: E aí, Nath?
0: Natália tá ouvindo a gente em Belo Oriente, Minas Gerais.
1: Que demais, mineirinha. Gosta demais da conta, uai.
0: Mineirinha, minha conterrânea.
1: É.
0: Lá de Minas. Natália, desculpa a demora, tá? Mas tá aqui o seu beijo. Tomara que esteja na escuta ainda aí em Belo Oriente, tá bom? Beijão pra você, abraço pro
1: Simar. Tanta cidade de Minas, cara, que eles inventam, né? Quase um Belo Horizonte, mas foi um Belo Oriente.
0: Belo Oriente.
1: Gostei, cara.
0: Rapaz, Minas tem mais de 800 municípios.
1: É muita coisa, cara.
0: É um país quase.
1: É, vai de um canto pra outro de Minas Gerais. Se você estivesse na Europa, você teria conhecido os 20 países. Você tem uma noção. Só pra você terminar Minas até de uma ponta a outra.
0: Abraço pro Simar, guardinha. Abração, Simar, meu amigo. Boa noite pra você. Deixa eu ver aqui mais quem. Direto do Guarapari. Fala, Diego.
2: Boa noite, Oliver. Boa noite, Alex. Bom
1: dia, Diego.
2: Pai, Oliver. Olha o problema que eu arrumei.
0: Me chamou.
2: Eu falei da minha irmã Érica Terra.
0: Uh-huh.
2: Hoje é aniversário da minha irmã Elaine Mendes Terra.
0: Uh-huh.
2: E ela falou que eu mandei um abraço pra Érica e não mandei pra ela. Manda um feliz aniversário pra Elaine Mendes Terra.
0: Uh-huh.
2: Um abraço, um beijo, muitas felicidades e que Deus continue abençoando a vida dela.
0: Amém.
2: Ela é guerreira, merecedora. Bom, ele e Diego do Guarapari. Estamos aqui ligadinho no litoral.
0: Valeu, Diego. Obrigado pela participação. Então, parabéns para Elaine Mendes Terra, que é outra irmã do Diego, que hoje faz aniversário e estava com ciúme. Agora não precisa mais ter ciúmes.
1: Não, então hoje é dia de festa.
0: Beijo, Elaine. Deus te abençoe, tá? Feliz aniversário. A Fernanda, coloca aqui.
1: Começou. Começou. Foto de churrasco, Fernanda. Mas que sacanagem com nós aqui.
0: Isso mesmo, aqui, ó. Aqui, ó. Bora, meninos, de churrasquinho hoje?
1: Bora, vamos embora. Onde que é?
0: É, não mandou? Não mandou,
1: é,
0: não.
1: Então, bora. Bora e manda foto,
0: ela,
1: né?
0: Manda em Central Carapina.
1: Aqui tem que ser o seguinte, ó. Agora vai ser o seguinte. Quem quiser mandar foto de comida, dessas coisas, manda foto, mas também manda um...
0: A localização,
1: Uberzinho.
0: Né?
1: Não, manda uma entrega. Manda também uma entrega. A foto tem que chegar junto...
0: Com a comida.
1: Com a comida. É.
0: Pra ser justo, né?
1: É, pra ser justo.
0: Beijo, Fernanda.
3: Boa noite, Roy Anderson. Boa noite, Alex Bono.
1: Oi, Wesley.
0: Cadê?
3: Quero deixar meu alô aí para todos os ouvintes aqui de Castelo Branco. Para minha cunhada Laudiceia, meu amigo Thiago.
0: Mas
3: e para todos os ouvintes que estão ouvindo a Litoral agora.
0: Valeu.
3: Na Litoral, estou mais que legal.
0: Valeu, um abraço, Wesley, direto de Castelo Branco. Aí. E a Natália já respondeu aqui, Alex.
1: Já
0: respondeu aqui.
1: Que rápida.
0: Você tava perguntando, tá ouvindo? Sim, claro, uai. Ouvindo, trem.
1: Ah, mandou sim. Claro, uai, então tamo aí.
0: Um beijo, Natália. Muito feliz de ouvir, saber que você tá na escuta aí, tá?
1: Ouvindo, trem. Eu amo.
0: Aí no meu... Eu sou de Patinga. Beijão pra você, tá?
1: Nu.
0: Ó, nu. 7h26, vamos continuar com 60 minutos direto só de música sem comerciais.

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0: na Litoral. Eu tô legal, 7 horas e 37 minutos. São 60 minutos direto, só de música, sem comerciais, mais músicas que aqui. Ai, ai. Ó, antes de continuar aqui, Alex, tem parabéns aqui da mamãe Rosimara Ramos pro filhão dela que tá longe, Rosimara. Cadê? Ah, não acredito. Peraí, que eu vou achar aqui. Tá caindo aqui a plataforma.
1: Segura ela.
2: Boa noite, voltei, rapazes. Holiber, por favor, manda um feliz aniversário pro meu filho Alejandro Assanã Mendes. Tá no Rio de Janeiro, ouvindo pelo aplicativo, ele faz entrega de deliveries, né? E eu pedi que ele desse uma paradinha nesse horário para que ele ouvisse o quanto eu o amo. É o meu olho de gato. Meu filho hoje completando 43 anos.
0: Como assim?
2: Manda um abração aí para ele, para que toda a galáxia saiba o quanto eu amo o meu filho. Rosimara Ramos de Nova Almeida. Obrigado, Rolly.
0: Alejandro Olho de Gato, do Rio de Janeiro. Parabéns pelos seus 43 anos hoje. De onde, Rosimara Ramos?
1: É, fiquei um pouco...
0: Na conta tá fechando, não, né?
1: É, 43, o filho e Rosimara pra mim tinha no máximo aí uns 38, 40 anos. Como pode um filho ser mais velho que a mãe?
0: Beijão, Rosimara. Parabéns pro Alejandro Olho de Gato. Feliz aniversário. Deixa eu ver mais quem aqui. O Gilberuber mandou também. Vamos tentar achar aqui o cara.
3: Boa noite, Holiber Anderson. Boa noite, Alex Bono com 2N.
1: Olha aí.
3: Gilberuber passando por aqui para marcar presença na audiência. Nossa, cara. Que geração foi esse, hein, Holiber?
0: Curtiu, né?
3: Você tá doido. Que programação. Que tudo da minha dupla dinâmica. Como nós estamos em época de rodeio, um é o peão e outro é o boiadeiro. Você tá na litoral e eu tô legal.
0: Valeu, obrigado.
1: É o boi e outra vaca.
0: O que é isso?
4: Fala, Holiber Anderson, Bono Bonito.
1: Olha ele, sumido.
4: Vocês, Diego Piedade do Centro de Vitória. Sumido de mandar um alôzinho aqui ao vivo, mas ouvindo a litoral no off, tá?
1: No off.
4: Porque na litoral eu tô sempre legal. Mas a correria, o tumulto, o muita coisa pra fazer em 24 horas não tá deixando eu nem mexer direito no WhatsApp,
0: rapaz,
4: tá? Queria ter tempo pra dar uma chorada hoje, mas não tô com tempo pra isso. Partiu trabalhar mais um pouco.
0: Dá tempo nem de chorar.
1: Rapaz, mas tá trabalhando bastante você, hein?
0: Vai.
1: É um atrás do outro, mas duvido que é trabalho. Agora deve ser aquele trabalho só de malhar os glúteos.
0: Abração, Diego Piedade, do Centro de Vitória. A Ana Paula, Alex Bono, mandou aí. Você consegue abrir aí, Ana Paula, de Laranja da Terra?
1: Consigo. Cadê?
0: Meninos, vou pedir um favor pra vocês de mandar um alô pra todos os meus sobrinhos, porque recebi reclamações que eu só lembro da Júlia.
1: Nossa, mas é isso tudo de sobrinho?
0: Mandou aqui, ó, Pedro Rafael.
1: Ah, tá, vamos fazer assim?
0: É, porque...
1: Então vai, bate muita coisa, vai lá.
0: Pedro Rafael.
1: Caroline.
0: Camila.
1: Ana Júlia.
0: Júlia Sara.
1: Daniel.
0: Leonardo.
1: Letícia.
0: Matheus.
1: Sofia.
0: Luana.
1: Márcio.
0: Emily.
1: Eric.
0: Helena.
1: Renan.
0: Pronto. E aproveitando o gancho, meus filhos também, né? Pra não ficarem com ciúmes, o Gabriel.
1: Nicole.
0: E a Manuzinha.
1: Aí, família grande.
0: Rapaz, conte. Tanto de sobrinho, hein? Deus abençoe vocês, tá?
1: Rapaz, última chamada. Aí pergunta quantos irmãos.
0: É, agora...
1: Um.
0: Deus que me livre. Ó, rapaz, o que não é...
1: É, meu filho, às vezes tá no interior, tudo bem que eu vejo a Aninha trabalhando o dia inteiro, né? Mas às vezes fica no interior, quando chega no final de semana, que não tem muita coisa pra fazer, meu filho. Depois de ter trabalho e tal,
0: O que tem?
1: Pô, final de semana você fica entediado no interior, de verdade. Trabalha pra caramba. Durante a semana. Mas dá pra fazer uns filhos no final de semana aí. A cada 9 meses.
0: Ó, última chamada. Daqui a pouquinho os seus convites pro camarote do Vital, hein? É o camarote Pega no Cavaco.
1: E aí? O povo é criativo.
0: Ó, e atrações do camarote. É o Tchan.
1: Isso vai ser bom demais, cara.
0: Samba Júnior.
1: Tá,
0: oi? Tá aqui, ó. Atrações do camarote. É o Tchan, Samba Júnior e DJ Fabrício V.
1: Ah, tá, porque eu tô vendo atrações do Vital. Nesse dia vai ter Banda Eva, Belmax e Xande Harmonia também.
0: Isso,
1: ah, tá.
0: Lá no bloco, mas no camarote tem El Tian. No camarote Pega no Cavaco.
1: Isso vai tá bom demais,
0: nossa,
1: cara.
0: Nossa, nem fala. É pro dia 11, tá? 11 de outubro, segundo dia, no domingo. Tá fim dia, sem dar tempo ainda.
1: Manda aí, Litoral com Axé.
0: Litoral com Axé, WhatsApp.
1: 999. Ih, ferrou, é não, 8.
0: Não.
1: Não, você tem que esperar o terminar de falar, não, cara. Cadê o gentleman? Não, você já errou.
0: Não, errei não.
1: Nossa, não pode falar que errou.
0: Errei aquele
1: então
0: dia.
1: Então fala o número todo.
0: Não, 999.
1: Já errou.
0: Não,
1: você falou 4. 999.
0: Você tá roubando. Você tá roubando.
1: Não.

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0: Deixa ele em paz, vai.
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0: na Litoral, eu tô legal. Atenção, atenção, é agora, hein, é agora.
1: É agora, mas calma que o Vital ainda tá longe. 11 de outubro, dá tempo de você ganhar.
0: Calma aí.
1: Isso tem pra não desanimar a galera.
0: É, isso aí, isso aí.
1: Bem, pera aí que eu perdi. Ah, meu Deus do céu, pera aí que eu tô no dia 25. Não, voltei. Pronto, dois convites pra curtir Vital de Camarote do domingo. Banda Eva, Bel Marques, Tia de Amuni, lá no camarote tem El Tchan, Samba Júnior, DJ Faru e Silveira. Então quem vai ralar a boquinha da garrafa é o final do telefone 5128. Parabéns, Diego Piedade Souza Pinto.
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0: Vai curtir o camarote e pega no cavaco, hein?
1: Quero um serenata.
0: Pega...
1: Porque os ouvintes vêm aqui presente. Agora não é questão de estar mais acostumado, é questão de toda vez que eu sortear alguém, eu vou lembrar. Traz um serenata de presente, alguma coisa.
0: Não, tem que ser desinteressado.
1: Ah, é?
0: É.
1: Não, porque aí eu já tô pegando outro esquema, já vou falar aqui abertamente.
0: Ah.
1: Que é, você pede uma coisa simples, vem um grande, segundo, um serenata.
0: Ó, dia 11 de outubro, então, no camarote Pega no Cavaco, convida Mãe Joana e nesse camarote é o Tian, Samba Júnior e DJ Fabrício V também. E aí, seus convites aqui durante a programação da rádio mais ouvida do Espírito Santo. Essa é a Litoral, primeiro lugar geral em audiência. É... Ainda hoje, acabou ainda não, hein? Tem mais presente.
1: Não, na virada do intervalo, já mando direto aí convite pra você curtir Sorriso Maroto.
0: É isso aí, promoção de verdade aqui, parceiro Alex Bono, bom trabalho pro senhorito.
1: Já estou com saudades de você.
0: Volta amanhã, baby.
1: Tá falando pra eu voltar amanhã, meu irmão?
0: Eu volto amanhã. Aliás, deixa eu aproveitar aqui. É, ontem eu tava aqui no ponto esperando o 514, aí para um ônibus e Oliver Anderson.
1: Mentira.
0: Aí eu olhei pra janela pra ver quem era. Não era na janela, era na porta. A motorista, a Dalva, da linha 572. Foi ela, te ouço muito, eu gosto de você, nananã. Pô, obrigado, qual é o seu nome? Dalva. A Dalva no volante, dirigindo o 572. Obrigado, Dalva. Adorei conhecer você. Tá rapidinho, mas... foi legal, tá? Melhorou muito a minha noite, ainda mais.
1: Que demais, mas fica atento, hein? Se você é motorista de ônibus, vê o Oliver Anderson e fizer amizade, o cara vai frequentar a sua linha mesmo não indo pra lá. E ele fica batendo papo assim, bota em pão ali na frente.
0: Pega ônibus errado, né?
1: É, exatamente. Se você não quiser a pessoa enchendo o saco no teu ouvido, finge que não conhece.
0: Passa reto.
1: Passa reto, porque senão, meu filho, já era.
0: Mineiro, né? Bom de prosa.
1: Fica na frente ainda batendo papo, cara.
0: Tchau, Léo. Até amanhã.

0: isso daqui a pouco.
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9: Tô aqui contigo e vou seguir assim até as 11 horas. Vamos fazendo festa aqui na número 1.
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10: Vamos! Faz o L, faz o L, faz o L. Isso é DNA de GG em Salvador, Bahia. Aí, ó.

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1: Vem chegando ouvindo a número 1, tô aqui na área. Alex Bono contigo. Ei, tudo certo? Aê, tudo bem, criancinhas? A quarta-feira já naquela passagem gostosinha pra sexta-feira. E daí, a gente vai sextar. Sextar direitinho. Não, peraí, eu tô... Tô na quinta, calma. Como sextar, não. Tô muito pensando no futuro, né? Não, calma. Viver agora o presente, isso que importa. E o presente é o quê? É vocês aqui, meu filho. Esperadíssimo hoje. Esperadíssimo, criancinhas. Vamos botar direto, audiência lá em cima. Alô, alô.
4: Esse papel de piranha na cabeça. Obrigado com você nessa noite gostosa.
1: Ai, que amor.
4: De quarta-feira, chuvinha.
1: Chuvinha boa, hein?
4: Muito bom. Na companhia de quem? Do Alex Mono, né, bebê?
1: Epa!
4: Obrigado com você aqui. Vamos que vamos. E na Litoral, Tomás, que legal. Um abraço, amigo.
1: Chega mais, Lucas. Só não tem aquele vinho pra oferecer. Aquele vinho, aquela música Whitney Houston e Braxton, enquanto o uísque cai, aquela chuva e uma lareira. Mas seria uma ótima ideia. Chega com vinho que o resto a gente dá um jeito. É, quando vai em chuva, meu filho, a gente se inspira aqui. Eu fico todo inspirado. Fala, de.
5: Fala, Bono maravilhoso.
1: Você,
5: boa noite, coladinho, ligadinho com você. Um alô especial aí pra Viviane, Silvana, Jéssica, Patrícia, Tia Eliane. Na Litoral, eu tô legal. Lidiane Scarpa, Cidade Continental. Beijo, beijo.
1: Mua, beijo, a linda. Que mais, Cris?
6: Boa noite, Alex Bono. Ontem eu não passei por aqui porque eu não estava muito bem.
1: Uai.
6: Fui dormir com as galinhas, como diz o ditado. Fui dormir, acho que era antes das 7. Fui deitar, fui pro quarto. E hoje já estou por cá, ligadinha, te ouvindo. Beijos, meu amor, da sua Crisinha de Vila Graúna.
1: Mua, beijo. Nada como um dia após o outro, né? Tava bem ontem, mas já tá bem agora. Né, Crescinhas? Palmas pra Cris. É isso. Bem, bem linda, bem linda. Fala, Caetano.
7: Boa noite, Alex. Bono, Caetano, Cid Bucay. É quarta-feira, meio da semana, papai. Aproveitando, mandar aquele abração lá pra Rogério Caetano, das Receações lá na Sambra.
1: Quem mais?
7: É, lá no Pesque Pague também do tio Aguinaldo, lá em Soturno. No Bazone lá, o melhor Pesque Pague lá da região, com porções, cerveja gelada e aquela carne de panela. Você tá doido?
1: Uma
7: e aquele abração também pro Guimarães aí, Robin Rafael da RC Manutenção do Estrelado, que é outro legal.
1: Uma bela propaganda na cara de pau, gostei. Tô achando que Caetano tem desconto lá. Se tiver desconto, a gente ressalta aqui. Depois vou pegar o nome de novo, porque eu também quero um desconto.
8: Olha nós aí, Bona.
1: Fala, meu amor.
8: Deus abençoe sua noite, seu trabalho, sua vida, sua saúde.
1: A você também dobro. Tudo.
8: Multiplica esse salário.
1: Tudo que você deseja pra você também.
8: Toca minha música aí, Pele Moreno, tá bom?
1: Pele Moreno.
8: Tô ouvindo você aqui.
1: Tá bom.
8: Tô ouvindo o áudio aí.
1: Um beijo, audiência que não para não. Boa noite pra você, Lúcia Braga. Quem mais aqui, ó? Jezebel. Jezebel, eu acho que é você no comando. Vou te rolar.
9: Boa noite, Alex Bono. Aqui é a Jezebel de Serra Mar.
1: Oi.
9: E já que eu tô no comando, toca aí pra gente. É o Tchan dançando Tchan. Boa noite, na Litoral. Eu tô legal.
1: Tá
9: beijo,
1: inspirada
9: tchau.
1: No Vital, isso sim, né? Tô até vendo. Bem, hoje a gente tá mais inspirado numa noite chuvosa, coisa romântica. Crianças, muda a trilha aí, muda a trilha. Pega uma romântica. Nossa, essa daqui com bom vinho, hein? Imagina, aquele vinho, aquela lareira, sem pedra azul, em qualquer lugar, um lugar mais friozinho, você precisa esquentar. Nossa senhora,
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0: Seu som do Dilcil fechando essa sequência. Que vale uma fone 17, ó, que delícia. Bem, como prometido, vou liberar aqui, vem The Flash. Dois convites pra curtir o Sorriso Maroto, 19 de setembro na Praça do Papa. Mandem a senha, tô na Litoral. Fácil. Tá vindo você no comando, hein?
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10: E eu vou contigo, Alex Bono, na área. Vamos acelerando nessa quarta.
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10: Muitos pedidos chegando, há muitos mesmo. Vocês estão naquele fogo que eu gosto. A parte boa é que são duas edições. 20 para as 11, outra edição. Vamos começar com você, como prometido.
14: Boa noite, Alex Bono.
10: Vai, Maria.
14: Aqui é Maria de Luz de Tarana.
10: E aí, lindona.
14: Eu queria pedir a música do Elton John, Sacrifice. É, pra mim, pra minhas amigas, na Litoral tá mais que legal.
10: Começando com um clássico, né? Demais.

0: Elton John, 1989, outubro de 89, relançada lá em 90, mais de 36, vai fazer 36 aí direto do túnel do tempo. Bem, esse é o Você no Comando aqui na Litoral, vai,
1: boa Caetano. Noite, Alex, bora, Caetano, se tipo Caio no Comando hoje, quero ouvir aí uns Backstreet Boys.
0: Ah, ele.
1: Escolhe uma dele pra nós aí, beleza?
0: Beleza.

0: como canta. Muito bem, Caetanos, melhores ouvintes, nessas edições da noite, vocês estão tão inspirados, o que que acontece, criancinhas? Você tá brincando. Bom. Não, pera aí, isso aqui não. Vai essa daqui.
1: Boa noite,
0: pra combinar
1: Bono,
0: com a programação, pô.
1: Já que eu tô no comando com esse friozinho, essa chuvinha fina, queria ouvir Nelly Furtado,
0: Ui.
1: I'm Like a Bird.
0: Pra você, Van.

0: passaram um passarinho, Nelly Furtado aqui na Litoral. Belo pedido, Vanusa. Ó, daqui a pouquinho outra edição do Você do Comando. Agora 8h59, que lindo horário, hein?
1: Tá passando do tempo de novo.
0: Sempre, né, minha querida Alexa? Mas sempre eu faço isso. Bem, tem muitos recados chegando, é muitos. Vocês estão no fogo hoje, eu tô adorando isso daí. Quem tá aqui?
2: Oh,
0: meu Deus!
3: Tamo ligadinho.
0: Ah, beijo, Zizinho. Ah.
2: Eu vou dormir pra minha casa, tchau.
0: Vai dormir cheirosinho, tá certo? Tem que tomar aquele banzinho mesmo. Beijo pra você, pra Josimar aí. Vivi tá na farra, hein?
3: Alô, litoral. Vivi do condomínio Vila da Mata. Como eu falei, olha aí, ó. Moelinha com a linguiçinha e uma banana da terra pra acompanhar o jogo. Vivi do condomínio Vila da Mata. Carrão, é nóis. Vambora. Alex Bono, você é sucesso.
0: Ah, Vivi, tamo junto. Sucesso é esses ingredientes, essa comida. Deve estar uma delícia. Ai, meu Deus do céu, já passei do horário. Manda beijo aqui, ó. Gustavo Tarano pediu música. Joelzinho, te atender mais tarde no Você no Comando. O cara mandou um Pet Cemetery aqui do Raimondes. Quem mais? Ana Paula. Cara, muita gente. Mas agora eu tenho que ir. A Alexia vai brigar comigo. Mas pelo menos a música não para, né, mulher?
1: Sim, agora a música continua nas plataformas digitais.